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1: 9:03. Boa noite para você que sintoniza 107.5. Eu sou Priscila Sena, te faço companhia aqui até às 10 da noite. Nós vamos juntos, tá? Curtindo toda a diversidade cultural, musical que só a educadora tem. E a gente já começa aqui a nossa segunda hora de Sonosfera Educadora com Gal Costa, numa canção de Caetano Veloso, Dom de Iludir.

Você curtiu Ana Carolina e John Legend em Entre Olhares, canção de Ana Carolina. Teve também Ayase em Amarelo Loucura, composição de Lucas Pitangueiras. E ainda Gilberto Gil e Maria Rita, um encontro super bacana deles na canção Amor Até o Fim, uma composição de Gilberto Gil. Bem, agora 9h16, você ouve Beto Guedes em Quando Te Vi, versão Ronaldo Bastos.

Este foi Bruno Mars na canção A Just Mine. Teve também Guilherme Carvalho numa composição dele, Todos Mais ou Menos Iguais. E ainda Lineker, num super sucesso dela em parceria com Gustavo Ruiz, Yuri Rio Branco e Feijuca, Caju.

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5: 9:32, você ouve Maria Bethânia num clássico de Gonzaguinha, Grito de Alerta.

Jota Quest e Tim Maia em Acendo Farol, sucesso de Tim Maia. Antes você ouviu Mircea Jordana dela, Não Tem Canção, e ainda o encontro super especial de Erasmo Carlos e Adriana Calcanhoto num clássico de Roberto Carlos e Erasmo Carlos, Do Fundo do Meu Coração. 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Bacana, né? Pois é. O Tacaí vai ao ar de segunda a sexta, sempre a 1 da tarde, logo após o Multicultura, aqui na 107.5. Você também pode acompanhar através do nosso aplicativo, é gratuito, e através do site educadorfm.ba.gov.br. Agora 9 horas 48 minutos. Aumenta o som, porque está chegando por aqui James Brown na canção I Feel Good.

0: Você ouviu Marcelo Genesi e Laura Lavieri em Felicidade, canção de Marcelo Genesi. Teve também o Cabuloso Trio em Linda, música de Ricardo Correia. Bem, muito obrigada pela sua companhia, pela sintonia. Eu sou Priscila Sena, fico por aqui, mas volto amanhã, a partir das 8 da noite, se Deus quiser. E claro, te espero. Até lá!
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0: para todos os sentidos, tanto para quem vai seguir subindo ali a ladeira do Cabula ou seguir para outras regiões, como Retiro, pega a rotatória para a região do Iguatemi, para a região da Bonocô, por ali, trânsito bastante intenso. Para quem segue ali também já no sentido Iguatemi ou Bonocô também, a gente já vê uma movimentação bastante grande. E agora falando da Avenida Frânio Peixoto, trânsito super tranquilo nos dois sentidos.
1: Bruna trouxe aqui, né, Avenida Suburbana, na região de Piripiri, mas tem uma intensidade na Suburbana entre Plataforma e Alto do Cabrito, né, no sentido comércio. Então, nesse trecho, tem intensidade nesse sentido comércio. Intenso também, a gente sempre traz aqui, né, a BR-324, sentido Feira de Santana, na região de Águas Claras, e no sentido Salvador, nesse momento, na região de Valéria. A BA-528, que é a estrada do Derba, também intensa no sentido BR-324, e a Avenida Paralela, ali pegando ali a região entre o ET, né, e o Instituto Anísio Teixeira, a subida ali, a entrada, né, pro Instituto Anísio Teixeira, também com intensidade no sentido centro da cidade.
0: Nosso amigo Giovanni Taxista já trouxe aqui informações do trânsito. Bom dia! Avenida Tancredo Neves, Rua Arthur Azevedo Machado, Avenida Manuel Dias, e da Paciência, acho que aquele quis dizer Rua da Paciência, e Avenida Oceânica, por enquanto, livres, sem retenções. Aí o nosso repórter de rua, e você também pode mandar como é que está o trânsito por onde você passa no nosso WhatsApp, 719-9731-7762.
1: 6:35, rodoviários e empresas de ônibus participam hoje de uma nova reunião para tentar evitar a greve da categoria em Salvador. Caso não haja acordo, a paralisação por tempo indeterminado pode começar na sexta-feira. O Sindicato dos Rodoviários publicou o edital de greve ontem, após a categoria aprovar estado de greve em assembleias realizadas na semana passada. Entre as reivindicações estão reajuste salarial, aumento no ticket alimentação e mudanças nas jornadas de trabalho.
0: E em mais um desdobramento da Operação Catena, deflagrada pela Polícia Civil na última quinta-feira, um homem de 27 anos foi preso nesta segunda-feira no Centro Histórico de Salvador. O investigado é apontado como integrante de uma organização criminosa especializada no roubo, receptação e revenda de correntes de ouro subtraídas na região da Barra. O homem, suspeito de ser o executor dos assaltos, teve um mandado de prisão preventiva cumprido. Ele segue custodiado à disposição do Poder Judiciário. 7 investigados já haviam sido presos durante os desdobramentos da Operação Catena, que também apreendeu mais de R$ 20 mil em espécies e joia.
1: E 3 foragidos da Justiça são incluídos no baralho Lilás da Secretaria de Segurança Pública, uma plataforma, né, que reúne criminosos procurados por crimes contra a mulher. Alex Pereira Santos passa a figurar a carta Dama de Copas por ter descumprido medidas cautelares. Lucas Chagas, da Conceição, ficou com As de Paus, foragido, né, após golpear a ex-companheira. E Marcelo Sodré está na carta Dama de Ouros por feminicídio. As denúncias podem ser feitas pelo número 181, né, o número aí para denúncias anônimas, 181, ou também pelo site disquedenuncia.ssp.ba.gov.br. disquedenuncia.ssp.ba.gov.br, né? Só botar também na ferramenta de busca, né? Disque denúncia, e o sigilo é garantido.
0: E Defesa Civil de Salvador interdita 6 prédios localizados próximos ao imóvel que desabou no último sábado, deixando 3 mortos. A evacuação foi preventiva para identificar possíveis danos provocados pelo desabamento. Segundo a Codesal, não há risco de novos desabamentos e as famílias devem voltar para as casas nas próximas 48 horas. Caso alguém perceba problemas estruturais durante alguma obra, pode ligar para o telefone 199 para receber uma visita das equipes técnicas com foco na avaliação de riscos.
1: E segue para a sanção do prefeito Bruno Reis o projeto de lei que garante às pessoas com deficiência o direito de frequentar locais públicos e privados acompanhadas de cães de assistência. O texto, aprovado ontem pela Câmara Municipal de Salvador, vale para a presença em órgãos públicos, unidades de saúde, estabelecimentos comerciais, instituições de ensino e meios de transporte

0: e prevê penalidades em caso de impedimento ou constrangimento no acesso a estes espaços.
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0: Segundo a agência Climatempo, a terça-feira será de tempo firme na maior parte da Bahia, mas podem ocorrer pancadas de chuva em municípios do litoral sul, região central e metropolitana.
2: Em Salvador, sol entre nuvens, pancadas de chuva fraca em alguns pontos, mínima de 24 e máxima de 29 graus.
0: Em Ibotirama, sol com aumento de nuvens a partir da tarde, as temperaturas variam entre 21 e 34 graus.
2: Em Porto Seguro, sol com aumento de nuvens e pancadas de chuva, mínima de 22 e máxima de 28 graus.
0: E atenção você que mora em Feira de Santana, o abastecimento de água vai ser interrompido amanhã para implantação de melhorias na rede adutora. Os bairros afetados serão Papagaio, Asa Branca, Mangabeira, Gabriela, Ipê, Campo Limpo, Casebe, Novo Horizonte, Campo do Gado e Cidade Nova. A previsão é que o serviço seja concluído durante a tarde e o reabastecimento vai ser gradativo, com expectativa de regularização completa em até 24 horas. Agora 6 horas 40 minutos, a gente já tem ouvintes aqui participando, viu, Bruna? Pelo nosso WhatsApp 719-9731-7762. Vamos conversar aqui com os nossos ouvintes. Rafaela mandou aqui para variar, né? Eu, cada dia que passa eu fico mais impressionada com o horário que a Rafaela manda mensagem aqui pra gente, viu? Daqui a pouco vai ser antes de meia-noite, né? Então,
2: é mesmo.
0: Vai entrar um dia antes aqui. E ela disse aqui: bom dia, família Giro. Vamos para mais um dia de luta com a permissão do Senhor. Valeu, Rafaela.
2: Valeu. E quem também mandou sua mensagem cedinho foi Shell. Bom dia, família Giro. Vamos para mais um dia produtivo. Que a paz nos acompanhe e a disposição se faça presente.
0: Mandar um alô aqui para Fátima Mendes. Bom dia, Giro da Manhã. Feliz terça-feira para todos nós. Para você também, Fátima.
2: Para você também. A gente tem mensagem aqui do nosso amigo Magnaldo, que já mandou também seu bom dia. Bom dia, Thaís Seixas, bom dia, Bruna Ferraz, Beatriz Bulhões, ligado no Giro da Manhã e focado na saúde. Deus abençoe e proteja sempre vocês. Ele sempre fitness, né? Sempre disposto.
0: Sempre. Luciana disse aqui: bom dia, meninas, uma terça-feira de paz para todos nós.
2: Pois é, quem também mandou mensagem foi Lenilda. Bom dia, meninas do Giro da Manhã.
0: É, Eliana diz aqui pra gente: bom dia, equipe do potente Giro da Manhã. Confie no tempo, que muitas vezes oferece soluções doces para muitas dificuldades amargas. Dom Quixote. Eliana sempre trazendo aqui, né, uma frase de efeito, um pensamento aqui para guiar nosso dia. E ela diz aqui: feliz, bela e iluminada terça-feira para vocês e para os ouvintes. Beijos. Obrigada, Eliana.
2: Maravilha.
0: Você também pode mandar sua mensagem. Anote aí o nosso WhatsApp: 719-9731-7762. Rafaela disse aqui: Thaís, o marido tá dizendo que você tá me chamando de maluca. É, ele não se conforma que eu acordo cedo para treinar. Olha, eu concordo com ele. Eu não me conformo que você acorde sem brincadeira.
2: Eu acho lindíssimo.
0: Eu acordo cedo de forma obrigatória, viu, Rafaela? Eu nunca consegui acordar cedo para malhar.
2: Mas eu acho muito bonito para que quem acorda, né, com a disposição para treinar, então com foco nisso, tá certíssima, Rafaela. Vai atrás de sua saúde.
0: Ela disse aqui: não tenho culpa se ele não tem coragem. Eu também não tenho essa coragem, viu? Agora, meu horário de fazer atividades físicas, quando eu consigo, é de noite. Eu acho que eu rendo melhor, viu? Mas é isso, cada um adaptando aí o seu horário, né? Não se ofenda, não. É brincadeira, você tá certíssima. Você é um exemplo para a sociedade fitness aqui, acordar cedo para fazer atividade física. Mandar um alô aqui também para Lucas Rasta, ele que é professor de matemática, ouve aqui a gente sempre, né? Não mandou aqui a mensagem dele ainda, mas recebi a mensagem, um recado, né? Então, obrigada aí também por acompanhar o Giro da Manhã. E como eu tava falando, né, você pode participar aqui do nosso programa, mande sua mensagem, seu depoimento, sua pergunta aqui para nossas entrevistas ao vivo. Anote aí o nosso WhatsApp: 719-9731-7762.
2: E há menos de 2 semanas para o fim do prazo para realizar a declaração do Imposto de Renda 2026, mais de 18 milhões de brasileiros ainda não realizaram o procedimento. Segundo a Receita Federal, 44 milhões de pessoas devem prestar contas ao Leão neste ano. Os contribuintes que não fizerem a declaração no prazo estarão sujeitos à multa e podem enfrentar problemas cadastrais envolvendo o CPF.
0: E os Correios passam a oferecer renegociação de dívidas nas agências físicas após parceria com a Serasa para ampliar o acesso ao programa Novo Desenrola Brasil. O projeto busca facilitar a regularização financeira das mais de 83 milhões de pessoas endividadas no Brasil. As condições oferecidas nas agências serão as mesmas dos canais digitais da Serasa e para consultar ou fechar um acordo, basta aí apresentar um documento oficial com foto.
2: E vamos falar de carreira e emprego. Acompanhe Jéssica Paulo para saber se alguma oportunidade te contempla.
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3: A TIM está com o programa de Jovem Aprendiz aberto para atuar em shopping de Salvador. A empresa busca jovens entre 18 e 22 anos que estejam cursando ou já tenham concluído o ensino médio e que tenham disponibilidade para jornada de trabalho de 6 horas diárias. Os candidatos selecionados vão receber benefícios como assistência médica e odontológica, vale alimentação e curso de inglês. As inscrições estão disponíveis até o dia 29 de junho no site atendimento-logestim.gup.io. No Hospital Português, em Salvador, tem vaga para o cargo de assistente de RH. É necessário ter experiência na área de admissões e rotina de departamento pessoal. Os interessados devem se inscrever através do site currículoshportuguês.com.br e terminam amanhã as inscrições para o concurso público do Conselho Regional de Corretores de Imóveis da Bahia, com 500 vagas e salários que variam entre R$ 1.900 a R$ 3.500. Há oportunidades para cargos de nível médio e superior, e os aprovados vão atuar em cidades como Salvador, Alagoinhas, Barreiras e Feira de Santana. Outras informações e o link para inscrição estão disponíveis no site crescibea.gov.br. Jéssica Paulo, para Educador FM.
0: Valeu, Jéssica. Eu estava falando aqui, né, que você pode participar das nossas entrevistas ao vivo. E daqui a pouquinho, aqui no programa, no segundo bloco, a gente vai receber aqui o médico psiquiatra e psicoterapeuta Antônio Pedreira. Ele que vai falar sobre um tema que é casar. Perdeu o encanto? O que é que você acha disso, né? As novas gerações estão tendo novos comportamentos em relação a oficializar casamento, né? Que relações são essas que estão sendo feitas, né? A liberdade individual passou a ser prioridade, né? Vamos conversar sobre isso. Então, se você tem alguma pergunta, algum depoimento, né? Pessoal ou não, para falar, contar alguma história, né? Falar alguma coisa sobre isso. Então, pode mandar aqui pra gente, que a gente lê aqui durante a entrevista, né? Faz a sua pergunta e também lê o seu comentário aqui sobre o assunto. E para você casar, perder o encanto, manda aqui pra gente no 719-9731-7762. E a gente falou aqui que hoje é dia 19 de maio, né? E todo dia é dia de alguma coisa. Quem vai contar pra gente é Beatriz Bulhões. Bia, bom dia! Hoje é dia de quê?
4: Dia de hoje?
5: Hoje
6: é dia de quê?
7: Bom dia! Hoje é dia dos acadêmicos de direito. Uma das pouquíssimas profissões nas quais tem data pra quem ainda nem é profissional. Eles comemoram hoje porque é o dia do Santo Ivo, conhecido pelos católicos como o advogado dos pobres e padroeiro dessa profissão. Na mesma leva, hoje também é dia do defensor público, que é o advogado que atua a favor de quem não pode pagar. Para terminar, hoje é dia nacional de combate à cefaleia, nome médico para um quadro de dor de cabeça que pode ser causado pelo estresse, calor ou por abrir um aplicativo de banco no final do mês. Até amanhã!
0: Eu gosto de abrir o aplicativo de banco no início do mês, viu? Pra não ter cefaleia.
2: Tem um dia certo pra gente abrir o aplicativo.
0: É, porque é complicado, viu, minha irmã?
2: Agora 6h48 e hoje é dia também, dia nacional da doação de leite humano. Um gesto que pode ajudar a salvar vidas de bebês prematuros ou internados em UTIs neonatais. Na Bahia, 9 bancos de leite recebem doações. Rafael Lopes.
4: O leite materno é considerado o alimento mais completo para os primeiros meses de vida. Para bebês prematuros ou com baixo peso, a doação de leite humano pode ser essencial durante o período de internação. Foi o que sensibilizou Mayumi, que é mãe de um bebê de 2 meses e passou pela experiência da UTI neonatal. Com excedente de leite, ela decidiu começar a doar.
6: O meu bebê ficou 10 dias na UTI neonatal. Lá você vê as histórias mais complexas, difíceis. E tem o fato de que nesse momento, organizando a alimentação do meu filho, eu percebi que tinha um excedente e que eu tava descartando na pia, e que eu sei o tanto que o leite materno pode fazer a diferença na vida de uma criança.
4: Mayumi doa cerca de 1,5 litro de leite por semana. Ela recebeu orientações sobre higiene e armazenamento e segue uma rotina de coleta em casa.
6: No primeiro momento vem um folheto explicando como é, e vem a touca e a máscara. Então tem toda uma organização, procedimentos de higiene que são feitos, então higienização das mãos, uso da touca, máscara, os potes todos que são entregues, eles são esterilizados. Eu entendi que para mim era melhor eu fazer a retirada do leite antes de dar de mamar pro meu bebê, porque quando o leite tá muito, quando a mama tá muito cheia, o bebê tem uma certa dificuldade. Então eu faço a retirada, em geral, no meio da madrugada e em algum momento da tarde.
4: Segundo a Rede Brasileira de Bancos de Leite Humano, 1 litro de leite doado pode alimentar até 10 recém-nascidos por dia. Na Bahia, 9 bancos de leite humano recebem doações em hospitais e maternidades da capital e municípios do interior. A enfermeira Elizabeth Medrado, coordenadora do Banco de Leite Humano do Iperba, destaca a importância da doação.
8: Nosso banco de leite atualmente está com metade da capacidade, né, de suprir as necessidades desses bebês, ou seja, 50% do valor abaixo do que a gente precisaria para as necessidades desses bebês internados por um mês. Então, quais são os benefícios do leite humano para as crianças que recebem essa doação? Segundo a Organização Mundial de Saúde, o leite humano é capaz de reduzir até 13% de mortes evitáveis em crianças menores de 5 anos de idade. As evidências científicas indicam que bebês prematuros ou que têm alguma patologia, que se alimentam de leite humano no período da internação na UTI neonatal, possuem mais chance de recuperação e de terem uma vida mais saudável.
4: A coordenadora do Iperba reforça que a doação segue protocolos rigorosos de segurança e controle.
8: Qualquer mulher que amamenta, que esteja saudável, é uma possível doadora de leite humano. Os exames que nós solicitamos são as sorologias HIV 1 e 2, HTLV 1 e 2, VDRL, né, que é para pesquisar sífilis, e HTLV 1 e 2, e hepatite B também. O banco de leite, ele vai na casa da doadora, né? Nós temos parceria com os bombeiros, bebês fãs do peito, e eles vão ficar fazendo essa troca, leva os frascos vazios e pega os cheios. Então, é bem comodidade para a mulher que está interessada em doar.
4: Para Mayumi, transformar o excedente de leite em ajuda para outros bebês tem sido um ato de generosidade.
6: Quanto mais a gente retira leite, mais a gente produz. Então, a doação de leite, ela não compromete em nenhum momento a alimentação do meu bebê. E a gente está ajudando com que outros recém-nascidos, outros às vezes prematuros, tenham acesso a um elemento, né, que é vida.
4: Informações sobre endereços, horários de funcionamento e agendamento para doações estão disponíveis no site saúde.ba.gov.br/bancos de leite. Rafael Lopes para a Educadora FM.
0: Pois é, dia importante aí, né? Dia Nacional da Doação de Leite Humano. Então, fica a dica aí para você que pode doar. A nossa ouvinte Mali Camargo, né, deu bom dia aqui. Bom dia, meninas. Um beijo para todos do Giro e para os ouvintes. E ela comentou aqui: doação é sempre importante, né? Leite materno, sangue, plaquetas, órgãos. Enfim, essa foi a mensagem aqui de Mali Camargo. Obrigada pela mensagem, Mali.
2: A gente também tem mensagem aqui do nosso amigo Givaldo Lopes Oliveira, que disse aqui: como é maravilhoso ficar bem informado logo pela manhã. Bom dia, amigos e amigas da Rede Giro da Manhã. Olha só, até rede. Bom dia também para vocês, meninas dos bastidores. Impressionante como Jaci Pita é uma pessoa bacana. Dediquei uma canção para ela na sexta-feira no Toca Aí. Ela esperou segunda e me agradeceu. Uma pessoa penhorada. Parabéns, meninas, pelo maravilhoso programa. Alto do Coqueirinho, ele manda aí sua mensagem do Alto do Coqueirinho, Givaldo Lopes. Obrigada, viu, Givaldo? Tá
0: é
2: vendo,
0: que educadora é uma verdadeira rede social aqui dos ouvintes, né?
2: Total.
0: A gente faz essa mediação aqui pelo Giro, pelo Multicultura, pelo Tocaí, né? Todo mundo integrado aqui, a gente faz a mediação de mensagens. O Tocaí tá aí pra isso também, né? Pra homenagear o outro, dedicar uma canção. E respondendo aí, Jaci Pita mandou mensagem, né? Não é respondendo a mensagem de Givaldo, que ela tinha mandado antes, mas ela participou aqui também. E ela diz aqui: muito bom dia, oxe, ainda tô é na cama. Assim é melhor pra ouvir, né? Fico mais concentrada. Obrigada, Jaci.
2: Só não vale cochilar. É isso mesmo, são 6h54. Mande sua mensagem também, viu?
0: Tem mensagem aqui de Lenilda, viu, Bruna?
2: Ah,
0: Lenilda mandou aqui, né? Falando da... porque Bia falou aqui do Hoje é Dia de Quê? Falando que não era um bom dia, que ver o aplicativo de banco, né, no final do mês pode dar cefaleia. Fez essa brincadeira aqui, Lenilda disse: mas Bia, tinha que lembrar do aplicativo do banco.
2: Uma hora dessa?
0: Uma hora dessa, né, no meio do mês, chegando pro final. Bora esperar virar o mês aí, né, Lenilda, pra ver esse aplicativo do banco.
2: Pois é, mande sua mensagem, 71997317762, e participe aqui com a gente. 6h54, a gente fala agora da Copa do Mundo. O técnico da Seleção Brasileira de Futebol, Carlo Ancelotti, anuncia os 26 jogadores convocados para a Copa do Mundo 2026. Além de Neymar, surpresa positiva para a maioria dos torcedores brasileiros, a Bahia também terá representantes na seleção. O jornalista esportivo da TVE, Iago Ribeiro, analisa a relação dos jogadores selecionados para o Mundial.
9: Vamos lá, falar de Copa do Mundo. Acabou a ansiedade, meu povo. Lista definida, divulgada. Carlo Ancelotti escolheu os 26 representantes do Brasil na Copa do Mundo. Destaque para a convocação do Neymar, né? Assunto que tomou conta das manchetes nos últimos dias. Todo mundo queria saber se o Neymar ia para a Copa. Agora é uma surpresa, porque o Neymar não fez parte do ciclo de convocações do Carlo Ancelotti, pelo menos das últimas. O Neymar não apareceu. Tem muito tempo que não era figurinha carimbada nessa lista da seleção brasileira e aparece nesse momento agora. Destaque também para os baianos: o Bremer, zagueiro da Juventus, natural de Itapitanga, e o Danilo, daqui de Salvador, do subúrbio ferroviário da capital baiana, que aparece na lista com boas chances de jogar. O Bremer um pouco menos, com uma concorrência grande, mas o Danilo tem boas chances de aparecer no time titular.
2: E apesar de algumas surpresas entre os escolhidos, a relação também chamou atenção pelas ausências de nomes que vinham sendo presença constante nas últimas convocações.
9: Outro nome que ficou de fora foi o atacante João Pedro do Chelsea. Figurinha marcante, marcada nos nomes dos convocados do Carlo Ancelotti, não apareceu para a Copa do Mundo. E o goleiro Bento, que perdeu a oportunidade e abriu uma vaga para o Everton, goleiro do Grêmio. Grêmio que jogou com Bahia agora no final de semana. Outro nome que ficou de fora foi o Luciano Juba, lateral do Bahia, que apareceu na pré-lista dos convocados, dos 55, mas ficou de fora também. E agora é isso. Convocados, definidos, 26 jogadores, vamos pro Hexa. Sorte pra todo mundo que foi convocado e que a gente espera que esses jogadores representem muito bem a seleção junto com o técnico Carlo Ancelotti na Copa do Mundo de 2026.
0: É isso aí, valeu, Iago. Obrigada aí pela análise, né, dessa convocação. Vamos pro Hexa, né? Vamos torcer aí. Já comprei minha camisa. Já comprou sua camisa?
2: Não comprei a camisa. Eu
0: comprei
2: ficar...
0: uma bem brasileira. Tem
2: como
0: um...
2: é?
0: Um vira-lata caramelo assim, né? Na frente.
2: Essa, achei linda.
0: Gente, eu amei. Pronto, vou usar essa. Essa que vai dar sorte aí pro Brasil nos jogos, viu?
2: Essa achei linda.
0: É o vira-lata caramelo, símbolo do país aí,
2: símbolo
0: na Copa
2: nacional.
0: Do Mundo.
2: Símbolo nacional.
0: É.
2: Tal qual o Zé Gotinha.
0: É. Pô, você foi longe aí. Agora, 6h57. O Giro da Manhã faz uma pausa e volta já já.
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1: 7:01, estamos de volta aqui com o Giro da Manhã. Já temos mais mensagens aqui. Lenilda falando em Copa do Mundo. A minha casa foi tomada por atletas das figurinhas, com os netos trocando e comentando. Quase comprei um álbum. Eu achei engraçado, viu, Lenilda? Eu tava vendo ontem um corte, né? Um vídeo de Gregório do Vivier, ele falando sobre o álbum, que ele comprou o álbum, né? E aí ele tava falando o custo, né? Se você não comprar nenhuma figurinha repetida, vai sair por mil reais, né? E aí, mas as figurinhas repetidas vai dar 7 mil reais se você não trocar. Ele fazendo essa conta, né? E ele disse que ele tem duas filhas, eu acho, e ele comprou o álbum para as filhas. E aí elas, a menor, né, acho que tem 3 anos, abriu empolgada, começou a abrir os pacotes de figurinha. E aí ela percebeu que só tinha homem, né? E ela disse assim, ai, começou a chorar. Não, só tem figurinha, só tem homem. Eu acho que ela tava esperando uma princesa, né? Alguma coisa assim, né? Um unicórnio.
2: Ou jogadoras.
1: Eu achei tão engraçado. E ele falando sobre isso também, os custos, né? Então, assim, troque figurinhas, né? Às vezes o pessoal faz aqueles grupos nos shoppings, né? Pra trocar figurinhas. Então, economizar aí também na compra das figurinhas, né?
2: Meus sobrinhos estão nessa também, viu? É um carro aí que se perde nessa brincadeira.
1: É isso aí, gente.
2: Ai,
1: já
2: ai.
1: Cipita aqui tava respondendo. Ela disse que não tinha ouvido, né, a mensagem de Givaldo. A gente mandou aqui pra ela. Aí ela, ah, que maravilha, virei fã dele. Voz marcante, né? Ou seja, a Thaíde, que não fique sabendo disso. Não se preocupe não, viu, Jássica, que ele não tá aqui ouvindo a gente, não.
2: Ele não vai saber.
1: Ele foi ali, daqui a pouco volta.
2: Nada que é dito no ar, ninguém sabe.
1: Ninguém sabe, ninguém no mundo sabe.
2: Mande sua mensagem também, 71997-317762.
1: Pois é, lembrando que daqui a pouco a gente vai receber aqui no estúdio médico, psiquiatra e psicoterapeuta Antônio Pedreira. Para responder a nossa pergunta, casar perdeu o encanto, né? Ele analisa aí como as novas gerações, os comportamentos, né, das novas gerações em relação a casamento, os novos tipos de relacionamento, né? Questão de priorizar a liberdade individual. Então, se você tem alguma dúvida, uma pergunta para fazer, um depoimento, pode mandar aqui pra gente também. 719-9731-7762.
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2: Então, vamos falar de trânsito. 7:03, a gente tem aqui alguns pontos da capital baiana. A gente olha primeiro aqui a Avenida Joana Angélica, exatamente na saída do metrô da Lapa. Trânsito tranquilíssimo, apesar da gente ter bastante camelô ali tomando parte da via, nenhum problema na fluidez do trânsito neste horário. Temos também aqui imagens em frente ao Shopping Bela Vista, na rotatória ali em frente ao Shopping Bela Vista, e o trânsito está bem tranquilo para quem vai seguir direto ali e vai acessar regiões como a Rótula do Abacaxi. Temos também imagens da Avenida Bonocô em frente à Yamaha, logo ali mais para o início da Avenida Bonocô no sentido Lapa. E a gente tem um trânsito intenso, porém sem retenções, não chega a ter engarrafamento. Ele diminui um pouco, né, por causa do grande volume de carros, mas sem congestionamento. E do outro lado, para quem vai no sentido Rótula do Abacaxi, trânsito flui tranquilamente. E o último ponto é aqui na Alameda das Espatódias, a principal ali do Caminho das Árvores. Por lá, temos também um trânsito intenso, mas sem congestionamento. Isso tanto no sentido de quem vai ali para a Avenida Tancredo Neves, quanto para quem vem para entrar no próprio bairro da Pituba.
1: Gente, a situação tá complicada, né? Aqui pelo Google Maps a gente vê a região ali, é BR-324, né? Mas ali na região do Retiro, do Arraial do Retiro, né? Tem várias sinalizações de acidentes ou veículos quebrados ou, enfim, alguma intervenção na pista, né? Que tá complicando o trânsito. Próximo ali, tanto ali próximo da estação do metrô, né? De Bonjoá. Né, no sentido, nos dois sentidos, né, da BR-324, tá bastante complicado. No sentido Salvador, vem ali desde Porto Seco, Pirajá, passando por Campinas de Pirajá até essa região da estação do metrô Bonjoá. Então, essa é a principal aqui situação, né, dessa região aqui da BR-324. Tem alguns trechos também de intensidade na orla, desde Itapuã até a boca do rio, no sentido Rio Vermelho.
2: Pois é, e participe também, mande seu trânsito, né? Como é que tá o trânsito por onde você passa no 71997317762. São 7h05. E em tempos de grande circulação de informações falsas e do avanço da inteligência artificial, a checagem de fatos e o letramento midiático ganham cada vez mais importância. Esse é o assunto de hoje na série Fake News. Detalhes com Rafael Lopes.
3: Com o avanço das redes sociais e das inteligências artificiais generativas, capazes de produzir conteúdos realistas, é cada vez maior o desafio em diferenciar o que é verdadeiro daquilo que é manipulado. Nesse cenário, agências de checagem apostam em educação midiática. Para Rafael Capa, coordenador de educação da agência Lupa, é preciso desenvolver um olhar mais crítico sobre aquilo que se consome e compartilha.
4: Se a gente pegasse um cenário midiático de 10 anos atrás e comparasse com agora, é como se tivesse acontecido uma revolução na última década. E ela continua acontecendo. A gente fez um monitoramento através de uma plataforma do Google, que é o Fact Checker, que reúne todas as checagens de diferentes lugares do mundo, né? O número de checagens, de verificações, de conteúdos utilizando IA até 31 de março deste ano já é o equivalente próximo ao conteúdo do ano inteiro de 2024. Isso porque elas aproximam, isso porque elas usam muito vídeos, elas criam, têm um carisma ali de querer falar aquilo exatamente que você quer ouvir, e acaba que a obra é muito mais rebuscada do que as montagens e cortes de vídeos que a gente via há pouco tempo atrás. Então é um cenário que demanda muita cautela e muito letramento midiático.
3: Segundo Rafael Capa, questionar a origem do conteúdo e buscar informações confiáveis são passos essenciais.
4: Recebeu um vídeo, vai na rede da pessoa que aparece nesse vídeo para ver se esse vídeo é verdadeiro, se ela realmente postou na rede dela, se é ela falando. Muitas vezes é uma montagem de um outro vídeo que não tem nada a ver. Recebeu um texto, veja a data do texto, às vezes é uma notícia antiga sendo colocada como nova. Veja o site, tem um site ali que tem um padrão de reconhecimento jornalístico, já ganhou prêmio. Veja a fonte, os repórteres ali têm contas públicas, onde você pode ver se aquela fonte realmente existe, se aquele repórter ali está sendo aquela matéria realmente existe ou se é só uma invenção para propagar a desinformação, né? Então, são algumas pequenas dicas do dia a dia, e se cada um fizer um pouquinho, a gente consegue interromper essa indústria da desinformação.
3: Em Vitória da Conquista, o projeto Xereta, do curso de jornalismo da Universidade Estadual do Sudoeste da Bahia, realiza checagem sobre publicações das redes sociais. A verificação inclui consulta à base de dados, portais de transparência e contato com as fontes das informações. Segundo a professora Carmen Carvalho, que coordena o projeto, a ideia é fortalecer o debate público com informação verificada.
5: Então a gente faz esse trabalho aqui de segunda a sexta-feira, na Universidade Estadual do Sudoeste da Bahia. Nós temos aqui um laboratório onde estão 10 estudantes. O conteúdo checado nos chega a partir do telefone que o site Ovoador tem disponibilizado para que as pessoas mandem os conteúdos para serem checados e também pelo nosso acompanhamento do que está circulando na região, que a gente entende que tem ali um indício de mentira, de descontextualização. Então, nós recebemos conteúdo e também estamos acompanhando o que está circulando aqui para a gente fazer a checagem.
3: Além de desmentir conteúdos falsos, o projeto de checagem também busca formar leitores mais críticos. Para a professora Carmen Carvalho, o combate à desinformação é uma responsabilidade coletiva e o jornalismo tem papel fundamental neste processo.
5: Primeiro, educação midiática para entender que o jornalismo é essencial para uma sociedade democrática. Jornalismo profissional que produz conteúdo com apuração, que produz conteúdo com ética, que produz conteúdo com compromisso social. Nem todo conteúdo que está na internet tem esses princípios pelos quais o jornalismo está estruturado. Segundo, é preciso entender o que é a mídia tradicional e o que é essas novas formas de produção de conteúdo a partir das plataformas de redes sociais, a partir do algoritmo e como que cada pessoa, a partir do que consome nas redes sociais, vai tendo um diferencial, um direcionamento e um entendimento de mundo. Então, educação midiática, letramento digital na sociedade atual é fundamental para compreendermos o mundo, especialmente neste ano de eleição. Precisamos cada vez mais de educação.
3: Rafael Lopes para Educador FM.
1: Muito bem, essa foi mais uma matéria da série aqui sobre fake news, né? Você pode conferir tudo, todas as matérias, né? Os nossos conteúdos gravados no nosso site educadorfm.ba.gov.br. Agora 7 horas 11 minutos, o conceito tradicional de casamento tem perdido espaço na vida dos jovens, refletindo a mudança no comportamento das novas gerações. Dados recentes revelam uma queda histórica nas taxas de matrimônio, impulsionada por barreiras econômicas, o desejo de liberdade individual e a cultura do desapego, alimentada pelos aplicativos de relacionamento e redes sociais. Para muitos, a solteirice convicta e a autonomia afetiva deixaram de ser uma fase e passaram a ser um projeto de vida.
2: Para analisar os impactos psicológicos dessas transformações e entender como essas novas formas de se relacionar moldam a saúde mental a longo prazo, a gente recebe aqui no estúdio o médico psiquiatra e psicoterapeuta Antônio Pedreira. Bom dia, doutor, seja muito bem-vindo, tudo bem?
6: Bom dia a todos, a todas, estamos aqui à disposição.
1: Para falar aí desse tema, né? Casamento,
6: um
1: doutor.
6: Tema palpitante.
2: É
6: do dia a dia da minha
2: manga,
6: prática, né?
1: O senhor recebe muitas pessoas.
6: Como psiquiatra
1: pessoas,
6: e psicoterapeuta,
1: né?
6: Também. Sim, eu faço as duas coisas simultaneamente.
1: Muito bem-vindo, viu, doutor Antônio? A gente falou aqui, né, no início, o casamento era visto como o primeiro passo aí, né, para a vida adulta, a independência, né, a pessoa que casa para sair de casa, por exemplo, né? Hoje os dados mostram que quase metade dos domicílios já não é formada por pessoas casadas, né? O que é que mudou na mentalidade e nesse contrato social, digamos assim, dessas novas gerações, para que esse casamento deixasse de ser prioridade, né? O que é que mudou, a gente fala aqui muito de geração Z, os millennials também, né?
6: É, sim.
1: O que é que mudou para que hoje o casamento não seja mais uma prioridade na vida das pessoas?
6: Bom, primeiramente, a mentalidade machista, ainda dominante, fazia com que tudo para o homem fosse permitido e para a mulher não. Então veio a pílula anticoncepcional e fez uma revolução. O destoque já foi uma revolução também naquele festival. Mas as coisas mudaram até em regime nacional. Porque quando eu fiz minha pós-graduação nos Estados Unidos, eu vivenciei aquele período ainda dos hippies, aquela coisa toda que estava a novidade, que só foi estourar aqui no Brasil 20 anos depois. Então, eu vi de perto a diferença do que estava acontecendo lá depois de acontecer aqui. E é fato de que aqui no Brasil a gente tende a imitar certos padrões. Eu dizia que antigamente havia um padrão que se exigia que a mulher se preparasse para o casamento. Então, ela precisava, né, cuidar bastante, tomar curso de arte culinária, para saber cuidar do marido, o caminho do coração é através do estômago, um caso de falácias. Em realidade, o casamento é uma coisa muito importante, porque é uma relação significante na qual as pessoas vão conseguir curar as velhas feridas da alma. Porque ninguém teve o pai ou a mãe que queria, teve o pai e a mãe que pôde ter. Uhum. Eu falei isso com 4 filhos, que eu já fiz essa palestra parecida com isso, e digo sem nenhum constrangimento. E a gente comete erro como sendo pai, porque a gente tem que repetir modelos arcaicos. Só assim, para início de conversa, a sociedade cobra. A pessoa começou a crescer, está namorando? Não, o pé social. Não, ainda não. Como é que pode uma moça até bonita, não tá ainda com a namorada? Não, mas você tem aí fica incentivando. Começou a namorar, quando é que fica noivo? Começou a noiva, quando é que casa? Quando é que casou? Quando é o primeiro filho? Sim. Então, era praticamente a mulher vivia para o casamento, para a maternidade. Uhum. Enquanto isso, o homem era muito ausente de casa. Tinha uma coisa de seguir, uma coisa arcaica ainda da moral cristã judaica, que acha, ou achava, ainda acha, é que a mulher é do matrimônio, e o homem é do patrimônio. O que é que ele dizer? O homem tinha que trazer a renda para casa. e tinha que ser Castro feito São José. Não sei bem como é essa história, não, mas tá escrito. E até no casamento, isso para mim foi um impacto grande. Quando eu tinha 8 anos de idade, fiz minha primeira comunhão e estava lá que o bom católico tinha que ser Castro até no casamento. Eu fiquei assombrado com 8 anos de idade, né?
1: Sim.
6: Eu pensei logo, vou ter 11 filhos para garantir, né? 11 rodadas. Mas enfim, isso faz parte do meu passado arcaico. Mas até bem pouco tempo, na hora que acabou de casar, nasceu o filho, o primeiro. E quando é que vem o segundo? Mal tinha o segundo.
1: Sim. Uma cobrança constante.
6: Cobrando pai, né? Eu chamo pai social, que é uma entidade assim, fantasmagórica, que é somada pela coletividade ainda de um machismo bem estruturado. E prevalente, né? Veja logo no sexto mandamento que tem lá na lei mosaica, qual é? Não cobiçar o quê?
1: A mulher do próximo.
6: Quem escreveu isso? Homem.
1: Sempre eles, pai, né?
6: Onde que está não cobiçar a mulher da próxima? O homem da próxima. Não é assim. Então, tudo que o homem fazia, é homem, é assim mesmo. Uma mulher tinha dois riscos. Primeiro, de engravidar. O que é uma maravilha, porque é uma coisa divina, né? Então, o sexo reprodutivo era o que valia. Então, a mulher não podia nem sequer pensar em ter prazer no ato, não. Uhum. A mulher tinha que fazer sacrifício. Eu já tive clientes que em pleno ato, ficam rezando. Nossa Senhora, uma oração, Pôncio Pilatos, não sei o quê. Como se fosse uma oração, me perdoe, isso aqui. Ai, tá bom. Ai, Ave Maria, isso aqui. É um negócio assim, fanático e sem lógica nenhuma. Como se a mulher não tivesse direito ao prazer, como existe na África pessoas que fazem uma cirurgia para extirpar o clitóris, que é o órgão central do orgasmo, embora não seja o único para a mulher. Bom, a realidade é que a coisa evoluiu. Eu ainda alcancei uma época em que existia os parâmetros, que era namoro, noivado e casamento. Primeira coisa que foi importante derrubar foi, acabou com essa história. Agora tem conversante, ficante light, ficante heavy, namorante, namorido. Aí eu pergunto, vocês estão namorando? Não, por quê? Porque ele não pediu ainda.
1: Olha, o senhor está mais informado do que eu mesmo.
6: A família já conhece, todo mundo já viaja junto, hospeda junto em quarto separado, dorme e acorda junto, não pedi para namorar ainda. Então, o que é namorar? É o que vale antigamente a fazer o pedido aos pais.
1: Uhum.
6: Então, é o pai social, é o pai que está na cabeça da pessoa.
1: Meu sobrinho disse outro dia que tinha uma conversante, eu não entendi o que era, eu fiz, o que é uma conversante? Está conversando pelo WhatsApp? É o quê? Não tem nada ainda, eu já tenho, eu também não entendi esse conceito.
6: Aqui é na Bahia, que ainda está mais devagarzinho um pouquinho, as pessoas ainda usam muito o site de relacionamento.
1: Sim.
6: Porque não sabem onde encontrar as pessoas. Então, a primeira coisa que eu digo para meus clientes fazer logo é o seguinte: não fique trancado dentro de casa, saia.
1: Uhum.
6: Não saia catando, mas deixe que te ache, tá certo? Porque a pessoa fica trancada dentro de casa, outrora que tinha um entregador de pizza, entregador de leite e outras coisas, mas não tem mais isso, né? A pessoa pede tudo por aplicativo, né?
1: E essa busca também, né, doutor Antônio, por relacionamentos, né, de qualquer tipo, né, se você quer ter um relacionamento fixo ou não, isso tem ficado muito com foco nesses sites, né, nesses aplicativos de relacionamento,
6: sim,
1: né. Isso também ajudou a moldar um pouco, a mudar essa consciência sobre relacionamentos hoje, né. Inclusive, sim, o senhor estava falando aqui antes em relação às exigências, né, as pessoas passaram, geração Z que já nasceu, né, conectada, essas pessoas passaram a ficar mais exigentes pelos aplicativos, né? Eles não buscam conhecer a pessoa primeiro, elas querem saber logo, né, onde trabalha, o que é que faz da vida, e para ver se serve para ela, né?
6: Exato. E pede, seja sincero, diga quais são suas intenções logo de cara. Ou vocês têm trabalho fixo, então tem alguns lugares como Washington DC nos Estados Unidos, onde o emprego é muito fugaz. Então a pessoa quer saber se ele tem um salário, se ele tem uma condição condigna de manter. E a mulher ainda pergunta: peraí, qual a sua prioridade mesmo? O que você espera no casamento? Para a pessoa dizer, porque seja honesto, me diga logo. Então, esse tipo de exigência faz com que algumas pessoas até driblem aquela situação dos fakes, da pessoa dizer que é esse, mostrava o retrato falso, e agora com a inteligência artificial ficou ainda mais fácil se produzir essas coisas. Então, a minha recomendação que eu faço, primeiro para meus clientes, é de que saiam primeiro e encontrem num lugar neutro. Sim, tá certo? Sim. Nada de começar logo, indo, vamos ali em casa ver um filme, Netflix, isso é de risco. Primeiramente,
1: essa conversinha a gente não
6: tem uma conversa em um lugar que seja público primeiro. Sim. É a fala do conversante, para a pessoa ver se corresponde minimamente aquilo que foi conversado antes.
2: E por questões de segurança, né?
6: Questão de segurança. Então a geração Y trouxe uma novidade, e tem um termo em inglês chama de hardballing, que quer dizer jogar duro, não sabe?
2: Uhum.
6: E eu devo fazer aquelas quatro perguntas essenciais. O que você espera? É para formar uma família? É o ideal romântico? Uma série de coisas assim, né? E é danado porque existe uma dinâmica na relação amorosa que as pessoas nem, caso você nem saber. Então, pensa que vai viver apaixonado para sempre, e o apaixonamento dura somente 2 anos, de acordo com o Marcel Johnson, aqui eu fiz a minha estatística, dá 2 anos e meio.
2: Uhum.
6: Porque o cérebro está encharcado de dopamina, a pessoa fica vidrado naquele momento, parece que nunca viu nada parecido. Aí é o homem de minha vida, já vi essa fase, é a mulher de minha vida.
1: Aquela paixão louca, cara, né?
6: Porque o cérebro está encharcado de dopamina. Então tá dopado. Se fizer um exame antidope, não vai dar porque é endógeno. Mas enfim. Então, aí se a pessoa já tem permissão mais livre de se manifestar, porque a mulher primeira, outrora, não beijava por 6 meses. Tinha até a música. Quiçá. A pergunta, a mulher não podia responder primeiro assim. Uhum. Vou pensar e ficava pensando, às vezes, meses, sabe?
2: Sim.
6: Aí permitiu o primeiro beijo, depois de 6 meses, onde? No lado do rosto.
2: Sim.
6: Hoje não. Já, pelo carnaval também já. Beija logo. Aí, ou nas escolas. Os colegas ficam dizendo, né? Vá logo, beija logo.
1: Mas o senhor falou dessa questão do tempo, né? 2 anos e meio, né? Que o senhor falou.
6: É, para o apaixonamento.
1: Para o apaixonamento, né? Então, assim, o que é que acontece depois, né? O senhor acha que, por exemplo, as pessoas mais jovens, depois desse período de apaixonamento, vão buscar um novo período com outra pessoa, né? Não seguem mais nesse relacionamento?
6: Não,
1: como é que
6: não
1: isso
6: necessariamente.
1: Acontece?
6: Primeiro, há uma desilusão amorosa. Porque a pessoa, na fase apaixonada, não vê o outro como é. Vê como gostaria que fosse. Então, idealiza aquela pessoa. E vê, às vezes, umas coisas que está vendo. Não, quando casar, melhora tudo. Isso é de risco.
2: Uhum.
6: Ah, deixa eu fazer um comercialzinho. Hoje, à noite, eu estarei fazendo uma palestra que vai ser no YouTube da ABM. Sobre relações tóxicas.
1: Isso está
6: muito acontecendo, viu?
1: ABM é a Associação Baiana de Medicina, né?
6: Aberto ao público, gratuito, não tem nada, né?
1: Nem ficar ligado aí em relações tóxicas, né?
6: Tóxica,
1: importante também,
6: muito importante. A pergunta básica dessa partida de noite é essa: por que as pessoas detectam que a relação está tóxica e ainda continuam nela? Isso é para de noite,
2: sim,
6: pela ABM. Mas voltando aqui para a nossa TV Educativa e Rádio Educativa, que eu acho muito bacana que isso seja falado num horário desse, inclusive, para as pessoas escutarem. Alguns estão malhando, estão escutando.
1: Sim, gente, com certeza.
6: Então é importante que a pessoa primeiro descubra o que é verdadeiramente que está querendo no relacionamento. E que o outro acha que convém o primeiro encontro. Porque o primeiro encontro já se pode beijar, já se pode até fazer como nos Estados Unidos. Se sair junto, jantam junto, tudo mais, pode dormir junto também, né?
2: Uhum.
6: Então já acabou aquele tabu que existia antes, porque se as mulheres tinham que se iniciar tardiamente, ou até mesmo só depois de casada, e ainda com todo o risco que não era permitido que tivesse prazer, tinha que fazer o sacrifício que a mãe ensinava em nome da pátria, não sabe? Em nome de Deus, em nome da família, né? Bom, mas voltando para o presente. De volta ao presente, o nome do filme aqui para nós é o seguinte: as pessoas, quando saem do apaixonamento, acaba aquele frisson louco. Não quer dizer que acabou o amor nem começou ainda, o amor companheiro não. É um frisson tão louco que são beijos, parece que não quer, parece uma aspirador de pó que não quer parar, que é o fôlego do outro, né? É impressionante. E se pode, tem universo sexual, não quer uma vez só, não é 2, 3 bis, 3 quadris, tem toda uma sequência que faz com que a pessoa fique num frisson louco. Porque
2: sim,
6: se Deus fez coisa melhor, ele guardou pra ele, porque tem 3 sexos: o sexo reprodutivo, que é o que Deus quer. Mas o divino sabia que se não botasse um queijinho lá na ratoeira, o rato não ia entrar. Aí, não, fazer essa malhação hoje não quero.
1: Não quero, não.
6: Aí, o que é que ele
1: tinha
6: faz?
1: Tinha que vir algo a mais,
6: aí,
1: né?
6: Aí vem o sexo prazer, que é o único prazer na vida que se repete. Impressionante. Sim. Faça qualquer viagem, fazer uma igualzinha, não vai ser igual.
1: Sim.
6: Tá certo? Se for 8 anos depois, depois de 8 anos, amigo velho, não mudou, não mudou tudo, até os ossos já mudaram. Uhum. Porque em 30 segundos o cálcio entra no osso e sai. Entrando de 8 em 8 anos, você está com um esqueleto novo e não sabe, fora cópias de neurônios. Mas isso eu não vou nem falar aqui, porque para não estar adversário. Mas digo o seguinte: o ideal é que a pessoa, depois de 2 anos e meio, 4 anos e meio, busque uma coisa chamada amor companheiro. Amor companheiro eu chamo TDB. Tudo de bom. Tem confiança, admiração, respeito, intimidade e boa sexualidade. Porque sim, aí entra o sexo, eu falei primeiro sexo, prazer como chamariz, né? Mas tem o sexo, amor também.
1: Então o casal já se conhece mais, né? Já sabe,
6: conhece,
1: gosta,
6: mais,
1: né?
6: E aí tem tudo isso no amor companheiro. A pessoa vê, sim, se dá match, como se chama, né? Sem ser através de loteria ou qualquer tipo de misticismo, que na Bahia é muito comum isso, né? Eu sou de Santo Antônio, desde Santo Antônio, dia 13 de junho, e o pessoal pega animais de Santo Antônio, bate cabeça para baixo, eu não liberto ele. Olha que chantagem com o pobre do santo.
1: É. Coitado de Santo Antônio.
6: Mas enfim, o ideal é que fosse o amor companheiro.
1: Sim.
6: Mas apenas 1 a 5%, vocês não viram direito, vou repetir, 1 a 5% logram ir para o amor companheiro. Fica ping-pong, amor companheiro, amor em transição, e de repente o que acontece? Depois de 2 anos e meio, fica mais no amor em transição, onde questiona: como é que eu não vi nada disso? Meu Deus, ele não é nada do que eu pensei. E ela: ah, com quem casei minha filha? Ele: onde fui amarrar meu jegue? Então fica se me perguntando como é que eu enxerguei isso.
1: Começa a descobrir, né? As questões do dia a dia mesmo, né? Às vezes convive mais um na casa do outro.
6: Na primeira fase, ninguém quer ver, não. Não quer ver, não.
1: É mais hora, assim, cada um na sua casa,
6: ela,
1: né?
6: Ela tá bocejando, achando, é uma gracinha, com essa bela domicília, puxa, não para de bocejar. É. Né? A pessoa fala, quando na fase apaixonante, fala em biquinho, olha que gracinha o biquinho dela. Tem esse bico toda hora de surubim. Depois já começa a espinhar na fase de transição.
1: Sim.
6: Mas o pior tá para vir, porque o que é pior pode ainda agravar. É quando sai do amor de transição, 4 anos e meio, para 11 a 12 anos, chamado de amor em conflito. Esse conflito é a crise conjugal.
1: Sim.
6: O pessoal mistificou com o número 7, disse que é um mal de 7 anos, com 7 anos o cão atenta, nada.
1: Dizem
6: disso.
1: Que a cada 7 anos, né? Não. Tem uma crisezinha ali.
6: E pode acontecer ou não. Precisa que a pessoa consiga fazer as bases de um bom relacionamento e siga esse relacionamento. Bom, mas voltemos, o ideal é amor companheiro. Sim. Aí quando entra na crise, começa a dar uma chance, 2, 3, jantar de vela, pedir perdão, e vai, fica um ciclo vicioso. Aí quando volta para ir para amor companheiro, derrapa e volta para amor em transição e fica rodando. Isso, sim, é terrível, porque muitos relacionamentos se tornam tóxicos, ficam viciantes, e é muito, não é só desagradável, não, que a pessoa nem sabe por que está naquele relacionamento. E sofre todos os tipos de abusos que você pode imaginar, de pressões, de, enfim, chantagem, isso a gente fala de noite, quem quiser assistir, tá certo?
1: Muito bem, a gente tem mensagens aqui, doutor Antônio, das nossas ouvintes. Fátima disse aqui: acho que eu fui um dos últimos dinossauros criada para se casar e ser dona de casa. Graças a Deus, essa cultura passou. Liberdade para casar ou não, né? Então aí, quem decide é a pessoa. Muito obrigada, viu, Fátima, pela sua mensagem.
6: Ótimo.
2: Quem também mandou mensagem foi Lenilda, que disse aqui: o homem podia tudo, a mulher estava sempre a obediência. Depois do apaixonamento vem a realidade e o desencantamento de tudo transborda. Lenilda trazendo aqui seu ponto de vista.
1: E temos também mensagem de Andréa. Andréa disse aqui: estou adorando a entrevista com o doutor Antônio Pedreira. Muito útil saber sobre emoções e comportamentos nos relacionamentos. Já passei a seguir ele no Instagram, olha. Andréa já foi buscar lá mais informações, viu, doutor Antônio?
2: Karen também mandou mensagem: bom dia, meninas, que tema massa, rindo e ouvindo muitas verdades. Acho que hoje aprendemos que nos ouvir mais enquanto mulheres e perceber que não merecemos e não devemos aceitar pouco no casamento. Porém, está vindo uma cilada atual, que são os influencers, que mostram casamentos e maridos perfeitos nas redes sociais, e já achamos que o nosso está ruim ou que não está tão bom quanto daquele influencer.
1: Como tudo, né? Assim, não só em relacionamentos, né? Influencers felizes sempre, né?
2: Fitness.
1: Eu acho que esse é o grande risco aí das redes sociais, né? Falando sobre isso, doutor Antônio, a gente fala sobre a questão de buscar sempre, como o senhor falou antes, né? A pessoa já pergunta: o que é que você faz? Quais são as suas intenções? trabalhar com o quê, né? Essa busca que hoje parece ser uma busca pela pessoa perfeita, né? Que combine em tudo com você. Isso, essa busca incessante, né? Por esse perfil, né? Pelo príncipe encantado, digamos assim, pode gerar um estado aí de ansiedade, né? De que, assim, você nunca acha a pessoa que você acha que combina com você, né? As pessoas estão procurando demais e isso tem atrapalhado um pouco essa questão dos relacionamentos, gera uma ansiedade na pessoa?
6: Com toda certeza, por conta de que todos nós que estão aqui presentes e que estão lá distante escutando a gente, muito obrigado pela audiência de vocês, é curioso como eu estava dormindo e aí alguém contava uma história. Era uma vez uma princesa que era branca, era coitadinha, aí apareceu a bruxa chegou e deu uma coisa, comeu, ficou dormindo. Até que surgiu o quê? Um príncipe encantado. Aí deu um ósculo, um ósculo é beijo, um ósculo na face, ela acordou, casaram, foi uma vez para sempre. Quem já viu alguém casar, se fez para sempre, pelo amor de Deus, tem que casar todo dia. Eu digo para meus clientes o seguinte: tem quatro coisas importantes para dar certo no relacionamento. Primeiro é casar todo dia. O que é casar todo dia? Não é uma cerimônia, não. É fazer dar certo um dia após outro. Uhum. Segunda coisa, ter uma boa comunicação. Nada de falar por indireto, assim, tal coisa assim. Isso é péssimo. Ou então debochar do outro. Né? Não é fulaninha. E faz um jogo chamado de querida, né? Uhum. Minha mulher é a maior gastadeira que tem na cidade. Não é amor, não é querida. Como é que a pessoa
1: sentar
6: vai zangar? Vai zangar de alguém,
1: finanças.
6: Chama de querida. Né? É. No fim, quer dizer, é como se fosse morde e sopra, não sabe? Uhum. E isso é muito comum em contatos sociais mesmo, não é rede social, em contatos ao vivo. Né? A outra coisa que é importante é que a pessoa tenha muitas tolerâncias e muitas concessões, porque não há. Não há o príncipe encantado, a não ser nas coisas de conto de fada. Esquece que ninguém fala do day after, no dia seguinte. Porque no dia seguinte é que a pessoa vai contar que está com a realidade, quem é aquela pessoa mesmo, vai conhecer. Quando junta as escovas de dente, é assim que o pessoal diz. Agora já pode juntar mais cedo, não é? E pode fazer test drive, que eu recomendo bastante. Né? Eu recomendo. Primeiro, o vestibular do beijo. Se o beijo não for bom, olha, cai fora.
2: Esqueça.
6: Porque o beijo é muito importante. Já tive centenas e milhares de pacientes que já tive essa confissão, que preferia muito mais um beijo bem dado do que o ato em si.
2: Uhum.
6: Bom, nem tanto ao mar, nem tanto a terra. Vamos à praia, né? Então, vamos pensar que isto é isso, uma coisa não anula a outra.
2: Sim.
6: Mas a realidade é que o resto do beijo já é um teste inicial, porque hoje já se permite beijar na boca, direto. Não sabe? Até no carnaval a pessoa chegava com dá vantagem, já beijei 18 bocas e você é miga. A competição.
1: A competição.
6: Para dizer que não mais beber é virgem de boca, né?
1: Sim.
6: Então já tinha isso. Depois os lances viriam com o tempo. Agora já tudo acelerado. E a pílula anticoncepcional foi bacana porque equalizou as coisas.
2: Uhum.
6: Mulher não pode jogar bola porque a mulher é muito frágil. Olha, a mulher jogando bola e fazendo mais bonito do que os homens, né?
2: Ah,
6: quanto mais entrar em campo, mulher tem para estar na cozinha. Olha, juiz tomando juíza e entrando em campo juntamente com os homens e fazendo coisa bonita, né? Mas voltemos para a pergunta essencial. O que é que está fazer para dar certo? Primeiro, já falei, é que é uma boa comunicação. Casar todo dia. A outra, tem muitas tolerâncias e muitas concessões, porque não há pessoa perfeita. Nós somos seres da imperfeição, da falta, da falha, da incompletude, e precisamos também reconhecer que a parceira que a gente elegeu, o parceiro que a gente escolher, terá que ser alguém que também tem suas limitações. Tá certo?
2: Uhum.
6: Muito bom. Então, quando compreende isso, é um bom ponto de partida. A outra coisa é o seguinte: lembrar que quando sai do apaixonamento para o amor companheiro, não quer dizer que aí pronto, acabou tudo, não vão ver com a minha mão, nada disso. Zero. Então
1: é um
6: a pessoa tem que manter, porque já mudou. O cérebro não está mais com dopamina, está com agora 5 e

0: outros. Para casamento dar certo, um tem que ceder e dois bicudos não se beijam, né? E ele disse aqui, este ano faço 40 anos de casado. Então, falou aí a voz da experiência, né, Giovanni? Obrigada, Giovanni.
1: Obrigada. Linda também mandou mensagem, disse que achou muito massa o doutor Pedreira. Mandou um beijo e disse, e também temos aqui outra mensagem de Eduardo Leal, que fez uma pergunta. Ficar sozinho é uma opção?
2: Sim. É a geração Z
0: está
2: fazendo,
0: né?
2: Isso, porque a pessoa que é solteira e diz a intenção, não tem nada errado, não. Ele pode curtir a solteirice dele, não sabe? Mas o pior é que existe um fenômeno que estão botando também na rede social, que é, chama de ghosting. A pessoa sai uma vez, daqui a pouco a pessoa some, desaparece.
0: Bloqueia, né? Bloqueia do WhatsApp.
2: Não só some redes. Completamente, né? Cancela.
1: Bom,
2: tem tudo isso que a gente está sabendo. Esse é um risco muito danado. Mas eu queria ainda dizer para vocês uma coisinha, que é importante que a pessoa cultive, porque é a relação mais importante da vida da gente, é de casal, porque é nela onde a pessoa vai resolver os velhos conflitos da alma. Não entendi, explique melhor. Explico. É porque nossos pais passaram mensagem pra gente entre 0 anos e 8 anos, a gente assimila tanta coisa que não sabe nem por que que tá repetindo. Uhum. Tá certo? E às vezes fica refém daquilo. Vou fazer uma confissão aqui pública. Eu não consigo deixar uma sandália virada com a sola para cima.
0: Sim.
2: Porque vou ouvir a minha avó falando, quando eu tinha 6 anos, não se deixa para cima, não. Isso é feio. E se não morre o pai, morre a mãe.
0: É.
2: Minha mãe já morreu, meu pai já morreu. Eu não consigo deixar virado. Mas eu tenho uma lógica que justifique. É a parte mais suja também.
0: É.
2: E nada me custa também que eu deixe dessa maneira. Mas tem mensagem como essa que a pessoa guarda de maneira tão severa que chegou um meu cliente essa semana me dizendo que quem já viu o lugar que o homem fala, a mulher falar, então esse cara tá retrógrado.
0: Sim,
2: não
0: totalmente.
2: É possível.
0: Uhum.
2: Tá ainda num machismo estrutural muito consistente. Então, é preciso boa comunicação, direto, a pessoa ser da incompletude, da carência, é o ser que da finitude, sabe que vai morrer um dia, e eu acredito muito, como dizia um filósofo baiano, Sacha, na vida antes da morte. Eu não viro direito, vou repetir, a vida antes da morte, que fica todo mundo se preparando para depois da morte e deixa ele viver o presente.
0: Sim,
2: então, uma relação amorosa vai resgatar as coisas que foram cerceadas de você na sua infância, porque os pais repetiram modelos que aprendem com os pais deles, que aprendem com os avós. Se não frear em você, vai 3 gerações para baixo ainda, viu?
0: Fica a dica aí, doutor Antônio Pedreira. Só para finalizar, né, temos mensagem aqui de Luciana. Sou casada há 42 anos e acredito que o principal ponto é o respeito. Outra coisa, continuo beijando muito. E a mensagem aqui de Maria das Graças, né? Bom dia, a rotina acaba qualquer relacionamento. Lenilda também disse aqui que amou a entrevista, né? Já passou a seguir aqui doutor Antônio Pedreira no Instagram. Obrigada a todos que participaram, a gente estourou o tempo aqui do programa, então vou agradecer aqui ao médico psiquiatra e psicoterapeuta Antônio Pedreira, né? Que veio falar sobre relacionamentos, como as novas gerações enxergam aí a vida de casado, casamento, né? Oficializar ou não, e sim, a opção também de ficar só. Então, muito obrigada, viu, doutor Antônio, pela sua vinda aqui.
1: Muito obrigada, doutor.
2: Agradeço também imensamente, porque falar com seus incontáveis ouvintes, eu dou maior valor também a essa emissora que leva e socializa o saber e o conhecimento, assim, de uma maneira mais direta, mais clara. Muito agradecido,
0: bem.
2: Então.
0: A gente que agradece. 7:38. O Giro da Manhã de hoje fica por aqui. Agradecer a você, ouvinte, que participou, que esteve aqui na nossa companhia. Amanhã estamos de volta no mesmo horário, a partir das 6:30. Agradecer a Tiago Vigílio, que fez a produção de estúdio, a César Boaventura aqui no apoio técnico e a Bruna Ferraz pela parceria. Valeu, Bruna. Até amanhã.
1: Valeu, Thaís Seixas. Obrigada, Pedro Carvalho, que fez a operação de áudio, e a você que ficou aqui com a gente, vai seguir aqui acompanhando a programação da Educadora FM. Lembrando que ao meio-dia você tem outras informações no Multicultura. Fique agora na boa companhia de Luiz Carlos Ataíde.
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2: Para você, um bom dia, seja muito bem-vindo, muito bem-vinda a 107.5. Hoje, 19 de maio de 2026. Terça-feira, que você tenha um dia de muita luz, muita paz, saúde, energia positiva e, claro, continue sempre se cuidando. Eu sou Luiz Carlos Ataíde, a partir de agora é uma grande satisfação estar em sua companhia. 17:08, começando a Sonosfera da Educadora FM com Caetano Veloso e Milton Nascimento, As Várias Pontas de uma Estrela, composição Caetano Veloso.

O som da educadora Patrícia Amaral e Zé Cabaleiro. Go Back de Sérgio Brito e Torquato Neto. Alexandre Leão e Serginho Clariana. Alexandre Leão, Serginho e Clariana. Anjo Bom. Música de Sérgio Cassiano e os Tribalistas Carnavalha, de Carlinhos Brown, Arnaldo Antunes e Marisa Monte. 3 para as 8 tem Bee Gees, How Deep Is Your Love. De Barry, Robin e Maurice Gibb.

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1: Para você, um bom dia, sintonizando sempre a 107.5 Educadora FM. Olha, próxima quinta-feira, dia 21, tem Gilton Della Sella no projeto Gilton Della Sella é Forró, que convida o público a mergulhar nos ritmos tradicionais do Nordeste, como o xote, o xaxado e o baião. Será na varanda do SESI, no Rio Vermelho, o horário às 9 da noite. Não perca. Educadora FM, agora são 8:05, Zélia Duncan, Catedral de Oyens e Zélia Duncan.

No som da educadora Roberto Carlos, as curvas da Estrada de Santos, de Roberto e Erasmo Carlos Belchior, comentário a respeito de John, música de Belchior. E ouvimos ainda Água Rasa Bem Mais Leve, de Fábio Cascadura e Rafael Ribeiro. E você já pode pedir a sua música preferida da nossa programação para ouvir logo mais a 1 da tarde no Tocaí, logo após o Multicultura. Acesse o nosso aplicativo, que é o Educador FM 107.5. Envie uma mensagem de áudio através do nosso WhatsApp, que é o 71 999 64 1908. Participe. Educador FM, agora 8:21. Azimuth, Linha do Horizonte, de Paulo Sérgio Vale, Paraná.

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Manhã de Educador e Crioulo, Charlie Brown, clássico do Benito de Paula. E a gente também ouviu o balanço do grupo Negros Tambores, na autoral Colar de Santo. A canção faz parte do EP A de Jarim, O Som que Chama, trabalho que tem a promoção do selo Educador FM Independente. Val Paredon e Preto Samba, integrantes do grupo Negros Tambores, estarão no especial das 6 de quinta-feira, às 6:30 da noite, para falar sobre este EP. Um bom dia para você, agora 9:41, tem Chico Buarque, de Chico e Rui Guerra, Tatuagem.

0: Mãe da educadora e Francis Haim, Cinema Brasil, de Francis e Joyce, Zais, La Vie en Rose, de Edith Piaf e Maria Rita, Veja Bem, Meu Bem. A composição é do Marcelo Camelo.
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1: Muito bom saber que você sintoniza 107.5, 10 horas em Salvador. A gente retoma a Sonosfera ouvindo Marina Lima, Gata Todo Dia, de Léo Jaime e Marina.

Uma grande realização parece necessariamente insuficiente, mas seu efeito será infinito. Uma grande retidão deve parecer tortuosa. Um grande talento deve parecer uma tolice. A grande eloquência parece muda. O movimento elimina o frio. A quietude supera o calor. Pureza e quietude

Tocador de encontro de Arnaldo Antunes com a cantora Ana Frango Elétrico. Para não falar mal de Arnaldo Antunes, Tim Maia é o Confesso de Tim. E com a baiana Ayá, se você ouviu, se você se for, de Armandinho e Ednei Góes. Agora, 10 horas e 12 minutos, venha com a gente em um passeio pela diversidade e riqueza da nossa música instrumental. 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Tudo isso você confere na Sonosfera Instrumental, que vai ao ar todo domingo, às 7 da manhã, aqui na 107.5, no nosso aplicativo e também no site educadora.fm.ba.gov.br. Uma ótima terça-feira, 10h13, B.B. King, Van Morrison, If You Leave Me.

Manhã de Educadores, Zé Cavaleiro, TV de Zeca e Kleber Albuquerque. Titãs, enquanto houver sol, de Sérgio Brito, e o Clube de Patifes, Encruzilhada, de Paulo de Tasso. 10h29.

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6: Para você um ótimo dia, 10h33, Fagner de Jorge Maltner, né? Viajante.

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1: Meio-dia, 38 minutos. Abate de bovinos no primeiro trimestre de 2026 tem alta de 3,3% no país em comparação com o mesmo período do ano passado. Segundo dados do IBGE, os resultados da produção animal apontam ainda que também cresceram os abates de suínos, com alta de 5,5% e de frangos em 3,7%. Em relação ao último trimestre de 2025, o desempenho foi de queda de 6,8% para bovinos, 0,1 ponto percentual para suínos, 0,4 para frangos. Abastecimento de água em Feira de Santana vai ser interrompido amanhã para implantação de melhorias na rede adutora. Os bairros afetados são Papagaio, Asa Branca, Mangabeira, Gabriela, IP, Campo Limpo, Casebe, Novo Horizonte, Campo do Gado e Cidade Nova. A previsão é de que o serviço seja concluído durante a tarde e o reabastecimento seja gradativo, com expectativa de regularização completa em até 24 horas. Defesa Civil de Salvador interdita 6 prédios próximos ao imóvel que desabou no último sábado, deixando 3 mortes. A evacuação foi preventiva para identificar possíveis danos causados pelo incidente. Segundo a Codesal, não há risco de novos desabamentos e as famílias devem voltar para as casas nas próximas 48 horas. Caso alguém perceba problemas estruturais durante alguma obra, pode pedir visita técnica pelo telefone 199. Vou repetir, telefone 199. A equipe feminina do Vitória sofre revés diante do Ferroviária, perde por 2 a 0. A partida válida pela 11ª rodada do Brasileiro Feminino A1 foi realizada na noite de ontem na Fonte Luminosa em Araraquara. As Leoas voltam a campo no domingo 3 da tarde contra o Cruzeiro em jogo no Barradão. Pela Copa do Brasil, as rubro-negras enfrentam o Atlético Mineiro no dia 27 de maio no mata-mata da terceira fase da competição. Meio-dia, 40 minutos, Multicultura no ar pela 107.5, e Bicoara recebe primeira feira literária com programação gratuita a partir desta quinta até sábado. Tiago Virgílio.
2: A primeira feira literária de Ibicoara, a Flibic, com o tema O Poder da Oralidade na Literatura e Cultura Brasileira, aborda a importância da contação de histórias, homenageando mestras e mestres das narrativas de forma oral da região. O evento abre espaço para a valorização da cultura da Chapada Diamantina, com uma programação que une mesas literárias, oficinas, lançamentos de livros e intervenções artísticas. A coordenadora da feira, Lia Guanassé, entende a Flibic como a concretização de um sonho coletivo.
3: Ela surgiu muito antes da gente concretizar esse sonho. Ela já era uma vontade, um desejo de vários moradores aqui do município, professores, professoras, ter um evento literário aqui em Bicoara. Então, eu gosto de dizer que é um sonho que já era sonhado muito antes da gente realizar a Flibic. Então, ela veio muito nessa perspectiva, né, de trazer um evento que traga literatura, cultura, envolvendo contações de histórias, peças teatrais. Então, surgiu muito nessa necessidade de trazer um evento para Ibicoara, olhando e valorizando a produção local, que esse é o nosso foco principal.
2: A programação tem ações descentralizadas e atividades simultâneas que vão ocupar tanto o centro da cidade quanto a zona rural, além de uma área dedicada à economia criativa, valorizando o artesanato local e os produtos regionais. Entre os destaques estão o espaço Fli Brincante, voltado para as crianças, e mesas de debates com temas focados na ancestralidade e na cultura negra e indígena, além de outras atividades.
3: No dia 21, que é a quinta-feira,

0: quinta-feira, a gente começa com a abertura do evento. Vamos abrir com o Cordel Renascer, que é um grupo de alunos de Cascavel, que é um distrito aqui de Bicoara. É, recita a literatura de cordel de uma forma bem poética, teatral. É um projeto muito lindo. Além disso, né, vamos ter a mesa literária Ventos e Bicoarenses, trazendo essa visibilidade para os escritores e escritoras aqui do município. Vai ser a nossa mesa de abertura. Vamos ter Juvenal Paiaiá, com o livro Retorno para a Caverna. Também vamos ter Brisa Aziz, com o livro infantil Camal e a Água das Nuvens. Vamos ter também Aninha Torres, Diário de uma Mãe Preta. Então, vai ter muita contação de história, peças de teatro, como eu citei anteriormente, espetáculo musical também. Então, é tudo bem voltado para o público infantil e a comunidade escolar.
1: A primeira feira literária de Bicoara tem entrada gratuita e a programação completa pode ser conferida no Instagram, @flibic. Tiago Virgílio para Educador FM.
2: Meio-dia, 43 minutos. Acontece amanhã a 7ª edição do Fórum do Carnaval de Salvador, que reúne representantes do poder público, artistas, empresários, produtores e profissionais ligados à cadeia produtiva da festa. O evento é promovido pelo Conselho Municipal do Carnaval e propõe a discussão de temas como governança, políticas públicas, turismo, economia criativa, sustentabilidade, gestão de riscos, inovação tecnológica e transformação dos modelos do evento. Entre os participantes estão o empresário Clínio Bastos, o presidente do Ilê Aie, vovô do Ilê, a empresária Malu Versosa Mercury e o secretário estadual da Cultura, Bruno Monteiro. A 7ª edição do Fórum do Carnaval de Salvador acontece na Alameda das Grifes, terceiro piso do Shopping da Bahia, nestas quarta e quinta-feira, aberto ao público. Meio-dia, 44 minutos. E Salvador recebe nesta quinta o cantor Kaique Souza, que traz a turnê de divulgação do álbum Entre Flores e Dores para o Teatro Sesc Casa do Comércio. Fred Ribeiro.
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4: O cantor Kaique Souza está de volta a Salvador com a turnê Entre Flores e Dores. O show marca a divulgação do primeiro álbum de estúdio do músico, que começou a carreira profissional em 2018, após ter ficado popular na internet por postar covers de outros artistas. Natural de Recife, o cantor comentou sobre os desafios para se destacar em um cenário artístico tão disputado como o brasileiro e sobre a necessidade de reinvenção no ramo musical.
5: Eu acho que o maior desafio hoje que faz um artista ser notado é, eu acho que a criatividade, sabe? E a criatividade, ao mesmo tempo que a gente pensa que é algo fácil, eu acho que é algo tão difícil. É algo difícil de conquistar o brilho nos olhos do público, sabe? Eu me pego muito nesse paradoxo, assim, de pensar o que é que eu tenho que fazer pra acontecer. A cada ano eu procuro amadurecer a minha sonoridade, as minhas composições. E mais do que isso, é realmente atrair o gosto do público, atrair o amor do povo pela sua música, pelo que você faz.
4: Conquistar a atenção do público baiano, no entanto, não parece ser um desafio para Kaique, que falou com entusiasmo sobre a apresentação em Salvador e sobre a relação de infância que mantém com a música baiana. O novo disco do artista, por exemplo, conta com a colaboração de dois cantores baianos, Saulo Fernandes, na faixa Balançar com Você, e o dueto Sem Pisar no Chão com Solange Almeida.
5: É uma honra ter Saulo e Solange Almeida nesse disco, porque são feats que eu jamais imaginava fazer um dia, sabe? Ainda mais nesse início, né, de carreira, a gente vislumbra muita coisa, mas muitas coisas não acontecem. E pra mim foi um marco muito especial, porque eu fui criada ouvindo muita música baiana, uma das minhas maiores referências, que é Gal Costa. Então eu acho que ela ditou ali mais ou menos o meu gosto musical, o que eu ouvia, o que eu cantava. E é sempre muito especial pisar na Bahia. Salvador sempre entrega muito, o público é muito atencioso e muito empolgado também durante o show, eu acho isso incrível.
4: Kaique Souza sobe ao palco do Teatro Sesc Casa do Comércio nesta quinta-feira, às 8 da noite, para apresentar o show da turnê Entre Flores e Dores. Os ingressos podem ser adquiridos por meio da plataforma Simpla, pelo valor de R$100. Fred Ribeiro para a Educadora FM.
6: Agora, bate pra fora, pra já.
2: Agora, 12:47, Multicultura no ar pela 107.5 Educador FM. Você também pode participar pelo 997317762, 997317762, como fez aqui a nossa ouvinte Aline, né? Novamente, né? Falando sobre o Ziraldo, já que nós estamos para receber a exposição Mundo Zira, uma exposição interativa dedicada ao grande, ao inesquecível Ziraldo. E ela diz aqui: estive com o Ziraldo no Shopping Barra, né? Pois é, teve um ouvinte aqui que disse que esteve com ele na escola, que o Ziraldo visitou ele na escola, visitou a escola dele, né? A Lise, que já teve a oportunidade de entrevistá-lo aqui no Multicultura, a nossa ouvinte que encontrou com ele no Shopping Barra. São encontros inesquecíveis aí para os ouvintes que estão aqui nos acompanhando e que certamente vão marcar presença lá no MAB, no Corredor da Vitória, para conferir a exposição Mundo Zira. Mas não só disso, né? Tratam os nossos ouvintes que se comunicam com a gente pelo 997317762, a exemplo da Lenilda. Falou aqui: parabéns Ibicoara. Lenilda citando aqui a festa literária que começa nesta quinta-feira na cidade de Ibicoara. Um dos muitos, entre dezenas e dezenas de eventos literários que acontecem na Bahia nesse momento, né? A gente tem mais de 100 festas literárias acontecendo. Estive recentemente numa festa literária em Capim Grosso, que já está na quarta edição e com uma estrutura muito interessante, né? Então, assim, a gente está vendo, inclusive nesses eventos, uma das coisas mais importantes é a participação de estudantes. Uma das coisas bacanas que eu vi em Capim Grosso, por exemplo, foi a participação de estudantes que se dedicaram ao longo de vários dias para interagir com o evento. Então eu vi, por exemplo, acontecer de Anderson Chon e Daniel Cesart, que são quadrinistas daqui da Bahia, eles tiveram a sua obra Estados Unidos da África como tema de várias pinturas, obras de arte, né, que os estudantes fizeram. E não só isso, eles fizeram um altar, digamos assim, um trono, melhor dizendo, para o Rei Banto, que é o personagem principal dessa obra em quadrinhos. A gente estava falando aqui do Ziraldo, né? E não só isso, o Sean e Cesarte ainda tiveram a chance de ver os estudantes fazendo uma montagem teatral baseada em Estados Unidos da África, que é o quadrinho que eles lançaram. Então, assim, eu falei com eles sobre isso. Rapaz, não tem cachê que pague isso, cara. Assim, os estudantes pararam para interagir com aquele conteúdo, né? Assim como aconteceu em Capim Grosso e acontece em outros lugares, tomara que o rolê sinta Bico e Bicoara, e com várias festas. É super importante que os estudantes se apropriam daquilo, né? Quando a comunidade se apropria também daquela festa literária. 12:50, Multicultura no ar pela 107.5 Educador FM. João Mendes leva o samba de roda para a Casa Rosa, no Rio Vermelho, ao lado do pai, Roberto Mendes. Bruna Ferraz.
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8: O cantor João Mendes se apresenta na Casa Rosa, no Rio Vermelho, em Salvador, inaugurando a temporada 2026 do projeto Quinta da Casa. Músico, compositor e produtor musical santamarense, João vai subir ao palco com uma seleção de músicas próprias.
9: Eu vou apresentar meu projeto autoral, ou seja, um show basicamente com as minhas canções. Muito samba de roda, que conhece da minha terra, das coisas que eu absorvi, mas também do meu jeito, do meu tempo e espaço, também com influências diversas, assim, minha interpretação dessas. E tô indo com a turma maravilhosa, amigos, queridos, que eu sou muito fã e que aproveitei a oportunidade para juntar a turma. Então eu vou estar com Thiago Nunes na bateria, Gustavo Caribé no contrabaixo, Marcelo Pinho na percussão, Juliano Oliveira no teclado e Marquinhos Sampaio no som. Vai ser um barato.
8: João Mendes dedicou boa parte da sua trajetória artística à composição, mas acredita que a música também pode promover encontros nos palcos, como o que vai acontecer na Casa Rosa. Uma das participações especiais é a do seu pai, o mestre Roberto Mendes.
9: Minha trajetória, ela sempre foi de um compositor, assim. Obviamente que a gente atua em diversas frentes. Sou músico acompanhante, né? Produtor, enfim, trilha sonora, para teatro, para publicidade, para tudo, né? E terminou que eu tive a sorte de, ao longo dos anos, pavimentar uma caminhada legal dentro dessas frentes, podendo tocar com, sei lá, com meu pai a princípio, né? Com Marinho de Castro, Xande, do Harmonia, com um monte de gente legal. Isso vai tomando o nosso tempo e vai dando a gente o que a gente precisa, mas nem sempre a gente tem a oportunidade de fazer esse lance que a gente vai fazer na quinta, né? Que é mostrar nosso trabalho, nosso ponto de vista e tal. Achei a iniciativa muito bacana da Casa Rosa. Um ponto muito importante na minha trajetória foi um grupo que eu fiz parte, em Salvador, chamado Pirombeira, que aí sim se explorava mais esse ambiente autoral. Então, sempre que eu tenho a oportunidade de revisitar esse ambiente, né, de poder colocar nosso ponto de vista, eu fico muito contente.
8: Na mistura que faz parte da sua musicalidade, o samba sempre esteve presente.
9: Minha relação com o samba, ela é muito natural, no sentido de que, inclusive, eu me dei conta mais tarde do que era, né, porque eu nasci em Santo Amaro, eu sou filho de Roberto, que já é um músico que se relacionou desde sempre, uma parte importante dessa discussão e dessa narrativa estética, sonora. Então, sempre fez parte da minha vida, né, esse ambiente, essas discussões, essa sonoridade, essas pessoas. E quando você é pequeno, meio que você só vai, né? Eu brinco que às vezes eu nem gostava de ir, às vezes eu achava chato, tinha pouca criança e tal, mas eu ia. E só mais tarde, assim, final da adolescência, eu fui me dando conta, ah, o que é. Hoje, de fato, eu me sinto parte de algo nesse aspecto, justamente por isso que eu lhe falei, que é um ponto de vista com algum privilégio, assim, desse pertencimento que tá assim por dentro. Mas, ao mesmo tempo, eu não me sinto muito... De uma maneira estranha, eu não me sinto muito atrelado à fila de tradição. Eu acho que eu venho justamente brincar com esse lugar mutante aí. Eu fui uma criança roqueira, em Santo Amaro, completamente maluco, né? Mas acho que tem muito a ver com o meu som, essa coisa disruptiva, assim, essa tentativa de correr da sombra.
8: João Mendes se apresenta nesta quinta-feira na Casa Rosa, no Rio Vermelho, em Salvador. Os ingressos já estão disponíveis na plataforma Simpla. Bruna Ferraz, para Educador FM.

Especial das seis de hoje destaca Burkina Akili, terceiro e mais novo álbum da cantora burkinense Kadi Diarra, radicada na França. O trabalho tem 11 faixas gravadas em diferentes línguas e foi lançado em 2021, evocando diálogo entre tradição e modernidade, incluindo entre os instrumentos utilizados o nigone e o balafon. A produção deste Especial das Seis é de Antônio Pita. O Multicultura vai ficando por aqui para você, ouvinte, uma ótima tarde. Uma boa tarde também para Bruna, para Beatriz Bulhões, que fez aqui a produção de estúdio, para Maíra Oliveira, que fez a operação de áudio. E já já você fica com o programa Toca Aí, agora 12:55. 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

Bom saber que você continua aí ouvindo a Educadora. Muito obrigado pela sua companhia. Uma ótima tarde de terça para você. E aí, tá tudo bem? Eu sou Ilmar Rocha, te convido para ficar comigo até às 4 da tarde.

No Tocaí, você pede a sua música preferida e pode oferecer para quem você quiser. Você faz um programa baixando o nosso aplicativo, Educador FM 107.5. Faz também pelo nosso WhatsApp, anote o número aí, 999641908. Não esqueça, o seu recado ou pedido deve ter no máximo 15 segundos. Uma hora mais 2 minutos para começar o programa de hoje, pedido da Neide, aqui da Federação. Seu Jorge, de Gabriel Moura, seu Jorge e Adriano Trindade. Quem não quer, sou eu.

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Olá, Educadora FM. Aqui é Yara Negraju, de Candeias. Gostaria de ouvir, no Toca Aí de hoje, Gilberto Gil, Eu Só Quero um Xodó. Ofereço para minha mamãe, vovó Alice, ofereço para a neta do Toca Aí.

a minha galerinha no Toca aí da Educadora FM. Toca por gentileza a música Mar de Rosas com a banda The Fevers. Muito bom. Convida a nossa colega ouvinte, Jaci Pita, para curtir com a gente essa música maravilhosa. Boa tarde, eu sou o Givaldo Lopes. Obrigado, Toca aí.

Vanessa da Mata, na composição de Liminha e da própria Vanessa. Ai, ai, ai, pedido da Isabel. 1:18, toca aí, é o programa que você faz baixando o nosso aplicativo, Educador FM 107.5. Você faz também pelo nosso WhatsApp no 999-64-908. No Toca Aí, você pede a sua música preferida, oferece para quem você quiser. Miralva, lá da bairro de Santa Cruz, ela pediu no Toca Aí, Maria Rita, Me Deixas Louca, uma versão de Paulo Coelho.

Alô, educadora? Toca aí, Marcela Belas cantando Baianamente. Ofereço ao amigo do Giro da Manhã, Giovanni.

A Carol Castelo, lá de Periperi, pediu esta deliciosa recordação. Bryan Adams no Tocaí, cantando Heaven. E a Malika Camargo, de Lauro de Freitas, Negona dos Olhos Terríveis, Lineker. E Baiana System, de Russo Passapusso e Lineker. Encerrando assim o Toca Aí de hoje, que volta amanhã, 1 da tarde, logo depois do Multicultura.

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6: Agradecendo sempre a sua companhia, desejo para você uma ótima tarde de terça-feira, 1h37. Sonosfera Educadora agora com Milton Nascimento, de Milton Nascimento e Fernando Brant, saudade dos aviões da Panair.

Na sonosfera educadora teve Raquel Reis, de Raquel Desatei, Josiara, Essa Cobiça, de Josiara, e Tom Zé, Os Clarins da Coragem, de Tom Zé. 8 minutos para as 14h. 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Agora tem Lued Luna, Seu Jorge, Arthur Verocai e Feijuca. Apocalipse, essa música é de Lued Luna.

0: Sonosfera Educadora com Lázaro de Lázaro e de Djalma Luz, basta.
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1: Bom saber que você continua aí ouvindo a Educadora. Muito obrigado pela sua companhia. Uma ótima tarde de terça-feira para você. Agora são 2:04. Gal Costa com Jorge Drexler. Negro Amor, de Caetano Veloso e Péricles Cavalcante.

Na Sonosfera Educadora, o encontro de João Gomes, JP e Mestrinho, Flor de Mestrinho, Erivaldo Júnior, Pedro Pondé de Rafael Pondé, que seja, Nausete Atlântida de Rita Lee e Roberto de Carvalho. Próximo domingo, dia 24 de maio, às 15h, no Astro Bar e Restaurante Napituba, a banda Meus Amigos Estão Velhos se apresenta no Happy Hour. Dá uma passadinha por lá, eu tenho certeza, você vai gostar. 2h19, na Sonosfera Educadora, agora tem Maria Bethânia, ela canta de Caetano Veloso, A Tua Presença Morena.

0: de Portugal para a Sonosfera Educadora. Bonga de Bonga, Matutá na Cachimônia, Bio Salvation de Graco, Itamar Assunção, Que Tal o Impossível, de Itamar, Bocato, Suzana Salles e Luiz Chagas.
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3: Agradecendo sempre a sua companhia, agora 2h35, na Sonosfera Gilberto Gil de Gil Extra.

Na Sonosfera Educadora, o Lodô, na boa companhia da baiana Sistenginga de Russo Passapusso, Mestre João do Morro e Vitor Badaró. Negros Tambores, Ser Humano de Preto Samba e Negros Tambores. Venha com a gente conhecer a riqueza da música africana em diferentes épocas, países e ritmos a bordo do programa Rádio África. Sábado, 14h aqui na 107.5, em nosso aplicativo e no site educadorafm.ba.gov.br. 14h03, vamos matar saudades na Sonosfera Educadora. Beatles Come Together, de John Lennon e Paul McCartney.

Uma grande realização parece necessariamente insuficiente, mas seu efeito será infinito. Uma grande retidão deve parecer tortuosa. Um grande talento deve parecer uma tolice. A grande eloquência parece muda. O movimento elimina o frio. A quietude supera o calor. Pureza e quietude são...

0: Vanessa da Mata, de Vanessa Bicicletas, Bolos e Outras Alegrias, Russo Passapuço, Meli e Vandal Ferro Ferri, de Secobás, Meli, Vandal e Russo Passapuço, e ainda Arnaldo Antunes com Ana Frango Elétrico, para não falar mal de Arnaldo Antunes.
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2: Muito bom saber que você continua aí ouvindo a Educadora. Muito obrigado pela sua companhia. Ótima tarde de terça para você. Agora são 3h05. Milton Nascimento, de Milton Nascimento e Márcio Borges, Os Tambores de Minas.

Na Sonosfera Educadora, Marcelo Genesi com o baile tropical de graça de Patrick Torquato, Lívia Matos de Lívia Deixa Passar e Cleiton Santana, Que Saudade do Recife, de Cleiton Santana. 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Sexta e sábado, a partir das 10 da noite, tem mixtape aqui na 107.5, em nosso aplicativo e no site educadorafm.ba.gov.br. 3h23, Elza Soares com Wilson das Neves, Deixa Pra Lá, de Edson Menezes e Alberto Paes.

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1: Agradecendo sempre a sua companhia, desejando para você uma excelente tarde de terça-feira. 3h33, a Yassi de Alceu Valença e a Yassi na primeira manhã e canto de partida.

Nossa, no Esfera Educadora, essa foi Xênia França de Xênia, Minha História, Lucas Santana, Cira Regina e Nana de Lucas, Geraldo Maia, Pega o Peixe de Geraldo Maia e Paulo Marcondes. Faltam 12 minutos para as 4 horas, agora tem Vanessa Moreno, Pedra do Sol, de Dani Gurgel e Vanessa.

0: Nossa, na educadora Lineker, tudo de Lineker, Júlio Fejuca, Nave, Gustavo Ruiz. Teve também Tigana Santana, de Tigana, Partes de Mim. Para você que ficou comigo até agora, muito obrigado pela sua companhia, que você tenha um excelente final de tarde, tá? Daqui a pouquinho tem Luciana Lucena, eu volto amanhã 1 da tarde com o Toca Aí, logo depois do Multicultura.
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10: Muito boa tarde para você que sintoniza comigo, Educadora FM 107.5. Eu sou Luciana Lucena, fico com você até às 7 da noite com muita música boa aqui na Sonosfera, que traz pra gente Moraes Moreira, Desabafo e Desafio de Moraes.

Você curtiu comigo o som de Xênia França, Ancestral Infinito, de Lucas Cirilo, Cal Caldas e Ricardo Braga. Felipe Lorenzo e Antônio Carlos e Jocafe cantaram Ogan Mirim, de Felipe Lorenzo, Dani e Paulo Muti. Arthur Verocai com Na Boca do Sol, de Arthur e de Vitor Martins. Agora 4 horas, 13 minutos, você curtindo a Sonosfera, e a gente vai estar aquela dica para você que vai curtir aquele clima de sextou. Tem Vitrolab, que apresenta o show Vitrolab Canta Caetano, na Casa da Mãe, no Rio Vermelho, às 9 da noite, sexta-feira, 22 de maio, já anota aí na agenda. Vamos seguindo a Sonosfera com Caetano Veloso cantando De Noite na Cama de Caetano.

Alerta Pachuca, se está bem. Teve também Ordep Lemos com Cabeça Tonta de Ordep e Edi Star com Conteúdo de Caetano Veloso.

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3: Agora são 4h32 e a gente vai seguindo a Sonosfera, que traz os Tinquãs com a Jagunã de Matheus, Aleluia e Dadinho.

Esse foi Chico César com Templo de Chico César e teve Cabocage com a participação dos Funiô, de Águas Belas com Coco Funiô, de Cabocla de Cobre, de Boiça Mulamba e Maiali Pitanga. Teve também Carlinhos Veloz com César Nascimento cantando Cambazante de Carlinhos Veloz. Você está curtindo a Educadora FM 107.5, a Sonosfera. E para seguir com a gente, baixa o nosso aplicativo, é bem rapidinho. Bota aí no seu celular, Educadora FM 107.5. E de onde quer que você esteja, você conecta com a gente e curte a nossa programação. Agora vamos seguindo, 5 horas e 51 minutos, com Miriam Makeba, Chica da Silva, música de Jorge Benjor.

0: Aqui na Sonosfera você curtiu comigo Otto na Autoral Cuba. Russo Passapusso e Antônio Carlos e Jocafe com Aperta o Pé de Antônio Carlos, Jocafe e Russo Passapusso desse encontro. A Africania cantou Naná Buruquê de Bel da Bonita. A gente vai no intervalo rapidinho e já voltamos.
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3: Confira a hora, 6:11. Já estamos aqui no início de noite, curtindo boa música. E a Sonosfera traz para a gente Ed Rock com Linda Quebrada e Ney Mato Grosso, cantando juntos Nada Será Como Antes. A música é de Ed Rock, Linda Quebrada e a conhecida Nada Será Como Antes, de Milton Nascimento.

0: Você curtiu aqui na Sonosfera Ácido Pantera com Digital Charanga, Sonido Campeonato de Diego Sierra e Juan Fernando Correal. Teve também a Trupe Poligodélica com Portelinha de João César Fatel e Vale do Até com Naturo de Zé Quaresma. Eu sou Luciana Lucena, deixo um beijo para você. Depois do intervalo você fica com o especial das 6.
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Olá, eu sou Leto Vieira e é muito bacana contar com a sua companhia aqui na 107.5 Educador FM. Hoje, o Especial das Seis faz uma viagem ao continente africano e destaca Burkina Hakili, álbum da cantora e compositora de Burkina Faso, radicada na França, Kadi Diarra. Este disco, que foi lançado em 2021, reflete um pouco da história de vida da artista através de 11 faixas gravadas em diferentes idiomas, incluindo o francês. Por meio das canções, dos arranjos e dos instrumentos presentes no repertório, Kadi Diarra busca o diálogo entre a tradição e o contemporâneo para fazer um pedido de maior integração e cooperação entre os seres humanos. Então, para começar este especial das seis, a gente ouve Kadi Diarra na música Fantan.

Você ouviu Khadijarra na canção Nata e antes Munion, faixas do álbum Burkina Hakili, trabalho da cantora e compositora burkinense, radicada na França, que a gente segue destacando aqui no Especial das Seis. Khadijarra cresceu no seio de uma família de griots, personagens que são responsáveis por transmitir histórias e conhecimento ao povo. É com essa intenção que as canções do disco celebram a boa sorte e o empoderamento feminino, mas também denunciam a violência nas sociedades atuais. Nas composições, Khadijarra se valeu dos instrumentos africanos como balafon e ngoni, misturados à guitarra, baixo e percussão ocidentais, proporcionando uma experiência muito interessante. Agora no Especial das Seis, você ouve Khadijarra na música Fobiare.

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1: Você curtiu Kadi Diarra em Mussou, uma das canções presentes em Burkina Hakili, álbum da cantora e compositora burkinense radicada na França. Nosso destaque de hoje no Especial das Seis. E para fechar esta edição, vamos ouvir Kadi Diarra em mais uma música deste trabalho. Confira Su.

Ponto final neste especial das 6, que foi produzido por Antônio Pita. Fique por dentro das atrações do programa, seguindo a Educador FM nas redes sociais, acessando o nosso aplicativo ou site educadorfm.ba.gov.br. Eu sou Leto Vieira, muito obrigado por estarmos juntos e até a próxima edição.

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1: Em Brasília, 19 horas.
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2: Olá, boa noite.
1: Boa noite para você que nos acompanha em todo o país.
2: Terça-feira, 19 de maio de 2026.
1: Vamos ao destaque do dia. Nova etapa do Move Brasil.
2: Anunciados 30 bilhões de reais em crédito para que taxistas e motoristas de aplicativo financiem a compra de carros novos a juros mais baixos. Vanessa Casalino.
3: Move, táxis e aplicativos, vai ser possível comprar carros novos de até 150 mil reais, alinhados com a sustentabilidade.
1: Governo do Brasil também moderniza e simplifica regras para quem utiliza motocicletas como ferramenta de trabalho.
2: E ainda já estão valendo as novas regras para contratação de consignado do INSS.
1: Agora, o beneficiário que solicitar empréstimo terá que validar a operação por meio de biometria facial. Raquel Mariano.
4: Para combater fraudes no sistema do INSS, estão em vigor as regras atualizadas para aposentados e pensionistas contratarem empréstimos por meio do site ou aplicativo do Instituto.
2: Proteção a crianças e adolescentes.
1: Política Nacional de Prevenção e Combate ao Abuso e Exploração Sexual agora é lei.
2: A medida prevê atendimento especializado às vítimas e às famílias e o fortalecimento das redes de assistência.
1: E você vai saber mais na Voz do Brasil sobre o combate à violência no ambiente digital.
2: Hoje na apresentação, eu, Luciana Vasconcelos e Luciano Seixas.
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2: Motoristas de aplicativo e taxistas poderão comprar veículos novos em condições facilitadas.
1: É o Move Táxis e Aplicativos, programa lançado hoje pelo governo do Brasil em evento em São Paulo.
2: O programa vai financiar carros de até 150 mil reais e, entre as vantagens, juros mais baixos e carência de 6 meses.
1: Também foram anunciadas medidas para os trabalhadores que usam motos em suas atividades.
3: O corre dos motoristas por aplicativo é todo por conta do trabalhador. Manutenção, aluguel de carro, veículo econômico para fazer o dinheiro render, é o que explica o motorista por app, Leandro Cruz.
5: Hoje o nosso trabalhador, ele trabalha 115 horas só para pagar o veículo. Tá trabalhando para pagar agiota, para pagar carro, para pagar oficina, porque os carros estão sucateados.
3: 30 bilhões de reais em linha de crédito para financiamento e manutenção de veículos e capital de giro. É o total de recursos do programa que vai beneficiar os motoristas que trabalham e assumem riscos sem a proteção da CLT. Crédito concedido a juros mais baixos e que vale também para taxistas. Com o Move, táxis e aplicativos, vai ser possível comprar carros novos de até 150 mil reais, alinhados com a sustentabilidade. Veículos flex, híbridos flex, elétricos ou exclusivamente movidos a etanol e de montadoras habilitadas no programa Mover. Para acessar os motoristas por aplicativo, tem de ter cadastro ativo há pelo menos 12 meses e ao menos 100 corridas no mesmo aplicativo. Para os taxistas, basta estar registrado em atividade e toda a economia sai ganhando, como destacou o vice-presidente Geraldo Alckmin.
6: Vai ganhar com isso o emprego, a indústria automotiva fabricando e vendendo veículos, o comércio, as concessionárias, movimenta a economia, ganha o consumidor com segurança automotiva.
3: Além do crédito, novas regras para modernizar e simplificar a rotina de mototaxistas, motoboys e entregadores sobre duas rodas, incluindo o fim da obrigatoriedade do curso de motofretista. Explica o ministro da Secretaria-Geral da Presidência da República, Guilherme Boulos.
7: A medida provisória hoje, ela vai acabar com a obrigatoriedade do curso do motofretista, com a obrigatoriedade da placa vermelha e com a obrigatoriedade do mínimo de 21 anos para trabalhar de motofrete.
3: Para o presidente Lula, o Move, táxis e aplicativos vai melhorar a vida, principalmente daqueles que hoje alugam veículos para poder trabalhar.
8: É o seu patrimônio que vai sobrar para o seu filho, que vai sobrar para sua mulher, que vai sobrar para sua filha, e você pode vendê-lo a hora que você precisar vender para mudar de profissão. Essa diferença.
3: As linhas vão estar disponíveis a partir do dia 19 do mês que vem via BNDES. Para os homens, juros de 12,6% ao ano. Para as mulheres, 11,5%. A primeira parcela só daqui a 6 meses. Reportagem Vanessa Casalino.
2: O setor da construção civil é um dos motores da economia brasileira.
1: Além de movimentar a indústria e o comércio, ele gera milhões de empregos e ajuda a reduzir o déficit habitacional no país.
2: Durante a abertura do encontro da construção civil, o Minha Casa Minha Vida foi destacado pelo presidente Lula.
9: 2.840.000 contratos imobiliários foram assinados entre 2023 e março deste ano pela Caixa Econômica Federal. E o programa Minha Casa Minha Vida já representa mais da metade dos lançamentos e vendas de imóveis no país. Durante o Encontro Internacional da Indústria da Construção, que reuniu empresários e governo em São Paulo, o presidente Lula destacou os avanços do programa e os impactos do setor para o país.
10: 171 mil contratos do Minha Casa Minha Vida, FGTS, apenas no primeiro trimestre de 2026. 93% mais do que no mesmo período de 2023. A Caixa tem uma carteira de crédito imobiliário de 966 bilhões e 200 milhões. Isso significa 7,2% do PIB brasileiro, 68% do total do mercado imobiliário nacional.
9: O ministro das Cidades, Vladimir Lima, destacou que o programa Minha Casa Minha Vida fez o Brasil atingir o menor déficit habitacional da série histórica, caindo de 10% na década de 1990 para 7,2%. Isso significa que mais pessoas possuem casa própria e moram em locais com qualidade de vida.
11: O programa Minha Casa Minha Vida se transformou num programa que ele traz inclusão social. E mais do que isso, é mais do que tijolo, é mais do que cimento. Ele gera emprego, ele gera renda, ele inclui as pessoas, ele traz dignidade, ele traz qualidade de vida para as pessoas.
9: A cooperação mútua movimenta anualmente cerca de 800 bilhões de reais na economia nacional, entre recursos públicos e privados. Esse montante consolida a articulação entre o governo federal e a iniciativa privada como uma das principais forças de desenvolvimento do país. O programa Minha Casa Minha Vida já conta com mais de 300 bilhões de reais em investimentos. Além da construção de moradias, os recursos também são destinados a obras de saneamento, urbanização e mobilidade urbana. Reportagem Dima Soldi.
1: A abertura da Marcha Brasília em Defesa dos Municípios foi realizada hoje na capital do país.
2: O vice-presidente Geraldo Alckmin participou e falou sobre a importância de descentralizar políticas nacionais para fortalecer os governos locais.
1: E ainda ressaltou as políticas do governo do Brasil para atender os municípios brasileiros.
12: É a 27ª edição da Marcha dos Prefeitos, que este ano trouxe para Brasília mais de 15 mil gestores locais. O encontro, promovido pela Confederação Nacional de Municípios, é um dos maiores eventos municipalistas da América Latina e tem como tema "O Brasil que dá certo nasce nos municípios". O vice-presidente Geraldo Alckmin participou da abertura e falou sobre a importância do movimento, que há quase 3 décadas é uma das vozes da sociedade brasileira.
13: A Marcha dos Prefeitos é a marcha do municipalismo, num país que é o 5º maior país do mundo, com 5.569 municípios. É fundamental descentralizar, fortalecer governo local, onde as pessoas vivem, o governo local enxerga os problemas porque convive com eles, sente as suas necessidades.
12: A Marcha dos Prefeitos é realizada anualmente. O evento vai até dia 21 próxima quinta-feira. Prefeitos, vereadores e autoridades vão discutir temas de interesse dos 5.569 municípios brasileiros. Reportagem Luciana Colares de Holanda.
2: Mais 262 famílias nos municípios de Juiz de Fora e Ubá, na Zona da Mata de Minas Gerais, receberam a parcela única do Auxílio Reconstrução nesta terça-feira.
1: O benefício, no valor de R$ 7.300, é destinado a moradores que tiveram perdas materiais devido às chuvas que atingiram a região no fim de fevereiro.
2: De acordo com o Ministério da Integração e do Desenvolvimento Regional, até agora, 3.093 famílias afetadas pelas chuvas já foram atendidas com esse auxílio.
1: Nos empréstimos consignados para beneficiários do INSS.
2: Novas medidas de segurança e aumento do prazo para pagamento da dívida são algumas das novidades que começaram a valer a partir de hoje.
4: Para combater fraudes no sistema do INSS, estão em vigor as regras atualizadas para aposentados e pensionistas contratarem empréstimos consignados por meio do site ou aplicativo do Instituto. A partir de agora, será necessário validar a operação por meio da biometria facial, como explica a presidente do INSS, Ana Cristina Silveira.
14: Após solicitar o crédito junto ao banco, o beneficiário recebe a proposta no aplicativo Meu INSS com status pendente de confirmação e tem até 5 dias para confirmar a operação por reconhecimento facial.
4: O prazo de pagamento do empréstimo também foi ampliado para 108 meses. Com essa medida, quem possui consignado do INSS terá 1 ano a mais para quitar a dívida, além de poder começar a pagar a primeira parcela após 3 meses do contrato. A presidente do INSS explica também as mudanças nas margens dos empréstimos.
14: Parte da margem do empréstimo reservada ao cartão benefício e ao cartão consignado poderá ser utilizada para a contratação de empréstimos consignados, observando o limite global de 40% para benefícios previdenciários e 35% para benefícios assistenciais.
4: Na avaliação do presidente da Associação dos Aposentados e Pensionistas de Volta Redonda, no Rio de Janeiro, Geraldo Vida, essas mudanças vão trazer mais segurança para um público que sofre tentativas constantes de golpe.
15: Olha, eu tenho

0: têm sofrido com essa modalidade de empréstimo que o governo fez para beneficiar as pessoas, em que está acabando se prejudicando, porque as fraudes são muito frequentes e são muito grandes e perigosas.
1: Caso a biometria não seja confirmada, o empréstimo não será concedido. No site do INSS, na opção Extrato Empréstimo Consignado, será possível conferir os contratos aprovados. Com locução de Raquel Mariano, reportagem Graziele Bezerra.
2: Crianças e adolescentes contam com um novo mecanismo de proteção.
3: O governo do Brasil oficializou hoje a Política Nacional de Prevenção e Combate ao Abuso e Exploração Sexual.
2: A medida foi publicada no Diário Oficial da União e visa garantir atendimento especializado às vítimas e famílias.
3: E ainda dá maior agilidade ao processo de responsabilização dos agressores.
4: O governo do Brasil oficializou nesta terça-feira a Política Nacional de Prevenção e Combate ao Abuso e Exploração Sexual da Criança e do Adolescente. A medida foi publicada no Diário Oficial da União por meio de portaria assinada pelo Ministério dos Direitos Humanos e da Cidadania. A política prevê atendimento especializado às vítimas e às famílias, fortalecimento das redes de proteção e integração entre os sistemas de saúde, assistência social, justiça e segurança pública. O texto também determina que os processos de escuta de crianças e adolescentes vítimas de violência respeitem os procedimentos previstos no Estatuto da Criança e do Adolescente para evitar a revitimização. Entre os objetivos da iniciativa estão o combate à exploração sexual, a ampliação das ações preventivas e a responsabilização mais rápida dos autores dos crimes. A política também prevê campanhas permanentes de conscientização e ações educativas para enfrentar práticas culturais que naturalizam a violência sexual. A implementação será feita de forma articulada entre União, Estados, Distrito Federal e municípios, com coordenação do Ministério dos Direitos Humanos e da Cidadania. Claudimário Carvalho, para a Voz do Brasil.
2: A proteção a crianças e adolescentes também passa pelo ambiente digital.
3: Se você tem menores em casa, sabe o desafio que é controlar o que eles acessam pelo celular.
2: Para ajudar nessa missão, uma das medidas já aprovadas pelo governo do Brasil aumentou a classificação do YouTube, que agora não é recomendado para menores de 16 anos.
3: A decisão levou em conta parâmetros como conteúdos de violência extrema, nudez e apologia ao uso de drogas.
5: A advogada Tatiana Costa é mãe do Matheus, de 10 anos. Ela conta que, como toda criança, ele tem demonstrado interesse crescente pelo ambiente digital, mas o acesso é por tempo limitado e com muita parcimônia.
6: Uma criança de 10 anos, ela não tem cognição para filtrar um vídeo que está passando no YouTube, porque são vídeos muito rápidos, com muita informação, muito colorido, muito ágeis, que a cabeça da criança não processa e não filtra aquilo que ela está vendo. Então, isso eu acho muito perigoso.
5: Para ajudar e proteger crianças e adolescentes de conteúdos inapropriados no ambiente digital, o governo do Brasil tem adotado uma série de medidas. No início deste mês, a plataforma de compartilhamento de vídeos, YouTube, foi reclassificada como não recomendada para menores de 16 anos, acima da indicação anterior de 14 anos. O secretário nacional de Direitos Digitais, Vitor Oliveira Fernandes, explica o que motivou a decisão.
7: Dentro dessa plataforma, tem crescido bastante conteúdos que vão de cenas de violência, tortura, mutilação, homicídio. Há muitos conteúdos que também envolvem consumo de substâncias lícitas e ilícitas, vídeos que mostram em parcerias de influenciadores com outros serviços que são serviços restritos para maiores de 18 anos, como, por exemplo, serviços de casos de apostas.
5: A classificação indicativa tem caráter informativo e é destinada a pais responsáveis e à sociedade em geral. O agente da Polícia Civil do Distrito Federal e chefe da seção de investigação de crimes cibernéticos contra crianças e adolescentes, Roberto Vitor, destaca os crimes mais comuns envolvendo menores no ambiente digital.
8: Por padrão, o que mais nos preocupa enquanto polícia é uma espécie de aliciamento progressivo. É o acesso às crianças e adolescentes a criação de uma cultura de segredo, e isso induz as crianças em erro para que elas, de alguma forma, sejam estimuladas a especificamente produzir conteúdo íntimo, fotos ou vídeos.
5: Além do YouTube, outras redes já haviam passado por ajustes na classificação indicativa. TikTok e Kawai, por exemplo, também foram reclassificadas para 16 anos. As mudanças fazem parte do Estatuto Digital da Criança e do Adolescente, sancionado pelo presidente Lula em setembro de 2025, com medidas voltadas à segurança online, proteção de dados, prevenção de riscos e responsabilização de plataformas por conteúdos ilícitos e práticas abusivas. Reportagem Gabriela Noronha.
2: E em tempos de telas, todo cuidado é pouco com crianças e adolescentes.
3: Para ajudar os responsáveis nessa missão, a população conta com um guia sobre o uso dos dispositivos digitais na infância e adolescência.
2: O guia orienta, por exemplo, sobre os riscos do uso excessivo de telas.
9: A estudante Esther Vitória de Almeida, de 13 anos, aprendeu na prática que a superexposição nas redes sociais pode ser perigosa. E depois de ser abordada por perfis suspeitos na internet, bloqueou a conta para que somente pessoas conhecidas tivessem acesso às suas postagens.
10: Muita gente muito mais velha começava a me seguir, começava a falar coisa, e é perigoso isso para quem não entende, né? Falei pros meus pais, cheguei a falar para minha mãe, removi, mas eu acho que nem todo mundo tem essa mesma visão.
9: Dados do Comitê Gestor da Internet no Brasil apontam que 25 milhões de crianças e adolescentes acessam a internet no país. E 98% deles usam o celular para se conectar. Mais de 80% têm perfis em redes sociais. E de olho na segurança das crianças e adolescentes, a Bruna Bezerra, professora de artes da escola em que a Esther estuda, começou um projeto para que alunos tivessem um olhar mais crítico ao navegar no mundo digital.
10: Para eles estarem consumindo um conteúdo verídico, tá ali verificando também em relação às fake news, se aquele conteúdo de fato vai ser sadio, né, para o conhecimento deles, incentivando essa prática do bom uso.
9: E para ajudar pais, responsáveis e educadores nesta missão, o governo do Brasil lançou um guia sobre o uso dos dispositivos digitais na infância e adolescência. O documento orienta, por exemplo, sobre os riscos do uso excessivo dos aparelhos, como atraso no desenvolvimento, sedentarismo e aumento nos níveis de ansiedade. O guia traz ainda informações sobre o tempo de tela adequado para cada idade. Crianças de 2 anos, por exemplo, não devem ser expostas a telas. Já para aquelas de 11 a 17 anos, a recomendação é de no máximo 3 horas diárias. O documento também reúne informações sobre a faixa etária ideal para cada conteúdo, direito à privacidade, educação midiática e uso pedagógico da internet e dos celulares. Ana Ungari Dalfobro, coordenadora-geral de Tecnologia e Inovação Básica do Ministério da Educação, explica a importância deste guia para a formação digital nas escolas.
11: Foi um material muito rico construído pelo governo federal, com contribuição também da sociedade civil, e vem orientando muitas escolas a usarem ele exatamente como uma referência dentro desse tema de uso equilibrado das tecnologias digitais por crianças e adolescentes. Então foi um material pensado para as famílias, para os educadores, mas também para a sociedade de uma forma geral e para as empresas.
9: O guia de uso de dispositivos digitais está disponível na página da Secretaria de Comunicação Social do Governo do Brasil em www.gov.br/secom. Reportagem Graziele Bezerra.
3: E as políticas para a infância e juventude alcançaram 264 bilhões e 200 milhões de reais.
2: É o que aponta o relatório da Agenda Transversal Crianças e Adolescentes, divulgado pelo Ministério do Planejamento e Orçamento.
3: Do total, cerca de 121 bilhões de reais foram destinados à primeira infância, com a melhoria de infraestrutura de creches e a construção de novas unidades.
2: Já os recursos para a educação de crianças e adolescentes chegaram a 60 bilhões e 500 milhões de reais. E a saúde alcançou cerca de 7 bilhões e 500 milhões de reais.
3: mudanças na Política Nacional de Avaliação e Exames da Educação Básica.
2: Entre as novidades está a inscrição automática de concluintes da rede pública no Enem, o Exame Nacional do Ensino Médio.
3: Um dos objetivos é integrar o Enem ao SAEB, o Sistema de Avaliação da Educação Básica, que avalia o ensino no país.
12: O Ministério da Educação publicou novas normas complementares para execução da Política Nacional de Avaliação e Exames da Educação Básica. Entre as novidades está a integração do Enem ao SAEB com ações voltadas à ampliação do acesso e da participação dos estudantes no exame. Com a mudança a partir da edição de 2026, os concluintes da rede pública terão inscrição automática no Enem. O estudante deverá apenas confirmar a participação e selecionar opções como a língua estrangeira da prova e eventuais recursos de acessibilidade. Outra medida prevê a ampliação dos locais de aplicação do exame em cerca de 10 mil escolas. Com isso, a estimativa é que 80% dos estudantes concluintes da rede pública realizem a prova na própria escola onde estudam. As iniciativas reforçam o papel do Enem como instrumento de avaliação da educação básica e de ampliação de oportunidades educacionais. A meta do Ministério da Educação é alcançar em 2026 pelo menos 70% de participação dos concluintes do ensino médio das redes públicas no exame. Reportagem Júlio César de Oliveira.
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2: Foi deflagrada a nova fase da operação com foco no combate à comunicação do crime organizado em presídios.
3: A ação foi realizada ao mesmo tempo em 15 estados e integra o programa Brasil contra o Crime Organizado.
2: O principal objetivo é retirar celulares e outros itens proibidos das unidades prisionais, interrompendo comunicações ilícitas realizadas de dentro dos presídios.
3: Ao longo da semana, a operação acontece em unidades prisionais a partir de critérios estratégicos e de inteligência definidos pelas forças de segurança pública.
2: A operação Mute integra o programa Brasil contra o Crime Organizado, lançado pelo governo do Brasil na última semana.
3: Desde 2023, já foram retirados quase 8 mil aparelhos celulares das unidades penitenciárias.
2: E essas foram as notícias do governo do Brasil.
3: Uma realização da Secretaria de Comunicação Social da Presidência da República.
2: Com produção da empresa Brasil de Comunicação.
3: Fique agora com as notícias do Poder Judiciário e do Congresso Nacional. Uma boa noite.
2: Boa noite para você e até amanhã.
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16: Primeira turma do STF decide que é competência da Justiça do Trabalho julgar a ação que envolvia normas de medicina do trabalho.
17: Acordo entre CNJ e DPU visa proteger órfãos do feminicídio.
16: Quatro legendas exibem propaganda partidária nesta semana.
17: Boa noite, eu sou Marcela Luiza.
16: Eu sou Walter Lima.
17: É competência da Justiça do Trabalho julgar ação que envolva normas de saúde, higiene e medicina do trabalho.
16: O entendimento é da primeira turma do Supremo Tribunal Federal, Marta Ferreira.
18: O caso concreto envolve uma ação proposta pelo Ministério Público do Trabalho contra o Estado do Amazonas, cuja pretensão era observância e o cumprimento das normas de higiene e segurança dos trabalhadores vinculados ao Hospital Regional de Eirunepé. Em discussão, saber se é competência ou não da Justiça do Trabalho julgar esse processo.
19: Mas a maioria da primeira turma entendeu que, em se tratando de ação que versa sobre o cumprimento de normas de saúde, higiene e medicina do trabalho, como é o caso do processo em análise, a competência é da Justiça do Trabalho, seguindo o voto do relator, o ministro Flávio Dino.
17: Em evento realizado no STF, no Dia Nacional da Defensoria Pública, o Conselho Nacional de Justiça e a Defensoria Pública da União assinaram um acordo para proteger órfãos do feminicídio.
16: O CNJ vai recomendar aos tribunais estaduais que comuniquem às defensorias a existência de filhos vítimas desse tipo de crime para agilizar o pagamento da pensão especial prevista em lei.
17: Para o presidente do STF e do CNJ, ministro Edson Fachin, a parceria é importante para garantir a proteção de crianças e adolescentes.
16: Fachin também destacou que o acordo vai ampliar mecanismos de busca ativa e de acolhimento institucional.
17: Prova obtida legalmente em ação civil pode ser usada em investigação criminal, mesmo com extinção do processo original, sem julgamento do mérito.
16: Esse posicionamento é do STJ. Fátima Uchoa.
20: Uma gestora de investimentos pediu compartilhamento com inquérito da Polícia Federal de dados eletrônicos apreendidos em ação civil. Antes da efetivação da medida, a ação civil foi extinta sem resolução do mérito por ausência de interesse de agir. E o juízo criminal suspendeu o compartilhamento até uma definição final na esfera civil. A gestora impetrou o mandado de segurança, mas o TRF3 negou o pedido. No STJ, a maioria da sexta turma deu provimento ao recurso, considerando que a extinção da ação não torna automaticamente a prova inválida, já que não houve reconhecimento de ilicitude, nulidade ou irregularidade na obtenção do material. O voto que prevaleceu foi o do ministro Sebastião Reis Júnior.
17: Mais um dia de mutirão na Ilha do Marajó. Hoje foi no município de Melgaço.
16: Justiça do Trabalho leva serviços a moradores da região. Luma Soares.
21: Neste segundo dia, foram promovidas capacitações sobre combate ao trabalho escravo e exploração infantil, além de cursos de informática para estudantes da rede pública. Com cerca de 28 mil habitantes e grandes desafios de infraestrutura, Melgaço recebe apoio da itinerância, que oferece serviços de justiça, cidadania e saúde. Até sexta-feira.
17: Nesta semana, os partidos União Brasil, Movimento Democrático Brasileiro, Progressistas e Partido Socialista Brasileiro vão exibir propaganda partidária no rádio e na TV, entre as 19h30 e 22h30.
16: As inserções serão transmitidas na terça-feira, quinta e sábado. Estevão Furtado.
22: O MDB terá o maior tempo de exibição na semana, 7 minutos e meio no total. O PSB terá 4 minutos de propaganda, divididos entre quinta e sábado. O PP exibirá 3 minutos de propaganda na terça-feira. Já a União Brasil terá uma inserção de 30 segundos, também na terça. A propaganda partidária serve para que os partidos apresentem ideias, mostrem ações no Congresso e falem sobre temas políticos e sociais.
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17: Uma boa noite.
16: E até amanhã.
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1: Eu sou Paula Groba.
2: Eu sou Humberto Pinheiro.
1: E estes são os destaques de hoje do Jornal do Senado, que começa agora.
2: Davi Alcolumbre confirma a sessão do Congresso para analisar vetos que impedem repasses a municípios.
1: Projeto no Senado pode liberar fabricação de medicamentos como Monjaro pelo SUS.
2: No Senado, presidente do Banco Central defende mais autonomia e detalha ações em investigação sobre o Banco Master.
1: Boa noite.
2: Boa noite.
1: Em meio à pressão de prefeitos por mais verbas, o presidente do Congresso, Davi Alcolumbre, anunciou que vai convocar uma sessão conjunta para analisar vetos do presidente Lula que barram o repasse de recursos federais a municípios inadimplentes.
2: A medida pode beneficiar mais de 3 mil cidades. As informações com o repórter Márcio Maturana.
3: O presidente do Congresso, o senador Davi Alcolumbre, anunciou nesta terça-feira que vai convocar para os próximos dias uma sessão conjunta da Câmara e do Senado com a finalidade de analisar os vetos do presidente Lula ao projeto da Lei de Diretrizes Orçamentárias de 2025, que impedem mais de 3 mil municípios em dívida com a União de assinarem convênios para recebimento de recursos por meio de transferências voluntárias, programas, projetos ou emendas parlamentares. O presidente da Câmara dos Deputados, Hugo Mota, e o ministro das Relações Institucionais, José Guimarães, estavam ao lado de Davi no momento do anúncio.
4: Eu queria, Guimarães, com a compreensão do governo, e eu sei que nós teremos, e ao lado do presidente Hugo Mota, anunciar aqui na Marcha dos Prefeitos que nós vamos ainda hoje, eu e o presidente Hugo, os líderes congressuais, os líderes do governo, organizar rapidamente uma sessão do Congresso Nacional para que a gente possa analisar esses vetos, derrubar esses vetos e entregar para mais de 3 mil municípios a possibilidade de acessarem mais recursos do Estado brasileiro.
3: O anúncio foi feito durante a 27ª Marcha a Brasília em Defesa dos Municípios, conhecida como Marcha dos Prefeitos. O evento acontece até esta quinta-feira, dia 21, reunindo mais de 3 mil gestores municipais e outras autoridades. O objetivo principal do evento é discutir investimentos, repasses e demandas dos municípios no Pacto Federativo.
1: E o Senado avançou em uma proposta para reduzir as perdas de grãos e aumentar a capacidade de estocagem no campo.
2: A Comissão de Desenvolvimento Regional aprovou o projeto que cria o programa de armazenagem rural, com financiamento para construção de silos e armazéns nas propriedades. Repórter Maurício de Santi.
5: Com o objetivo de reduzir perdas na produção agrícola e melhorar a logística no campo, a Comissão de Desenvolvimento Regional aprovou uma proposta para ampliar a capacidade de armazenagem de grãos no país. O projeto prevê que 10% dos recursos dos fundos constitucionais do Norte, Nordeste e Centro-Oeste sejam destinados à construção de silos e armazéns dentro das propriedades rurais. O relator, senador Cid Gomes, do PSB do Ceará, afirmou que os debates na comissão mostraram a importância do investimento em armazenagem rural.
6: Nós entendemos que o projeto de lei número 1070 é uma iniciativa fundamental para o desenvolvimento do setor agrícola. A audiência pública e as sugestões legislativas revelaram que os bancos administradores dos fundos constitucionais já perceberam a relevância da armazenagem rural.
5: A criação do programa de armazenagem rural, que tem como autora a senadora professora Dorinha Seabra, do União do Tocantins, segue agora para análise da Comissão de Assuntos Econômicos.
1: Em meio às investigações envolvendo o Banco Master, o presidente do Banco Central, Gabriel Galípolo, defendeu a atuação da instituição e cobrou do Senado a aprovação do projeto que garante mais autonomia financeira e orçamentária ao BC.
2: Galípolo participou nesta terça-feira de audiência na Comissão de Assuntos Econômicos. A reportagem é de Marcela Diniz.
7: Com 5 horas de audiência, Gabriel Galípolo falou desde políticas de juros até o escândalo do Banco Master. Sobre o caso, ele afirmou que o BC colabora com as investigações e agiu certo ao afastar os servidores Paulo Sérgio Souza e Beline Santana, suspeitos de atuar em favor do banqueiro Daniel Vorcaro.
8: Não cabe ao Banco Central julgar, vai ser a justiça que vai determinar o que realmente ocorreu, mas os indícios em si já foram algo que foi muito grave e que causou uma grande sensibilização por parte de todos os servidores, eu inclusive ali.
7: Os senadores apontaram falhas na governança do Banco Central. Eduardo Braga, do MDB do Amazonas, citou a falta de avaliação de risco em movimentações financeiras atípicas.
9: Nós tomamos tivemos um tombo no fundo garantidor, equivalente a um terço do que nós tínhamos de reserva, porque foi permitido exatamente que os ativos e aquisição nos últimos anos fosse feito fora da curva da média. E isso é responsabilidade do Banco Central.
7: Galípolo admitiu limitações operacionais. Disse que o Banco Central perdeu cerca de 1.200 servidores na última década, quando saltou o número de instituições a serem fiscalizadas. Ele pediu que o Senado aprove proposta que amplie a autonomia financeira e orçamentária do BC.
1: A senadora Tereza Leitão, do PT de Pernambuco, defendeu a aprovação do projeto que cria a Política Nacional de Minerais Críticos e Estratégicos. Segundo a parlamentar, o Brasil precisa transformar suas reservas minerais em vetor de desenvolvimento tecnológico, industrialização e fortalecimento da soberania nacional diante da crescente disputa internacional por terras raras e minerais estratégicos.
2: De acordo com Tereza Leitão, o país ocupa posição privilegiada no cenário global por concentrar uma das maiores reservas de terras raras do mundo. Ela ressaltou que o debate vai além da atividade mineradora e envolve temas como segurança energética, inovação tecnológica e autonomia econômica do Brasil.
10: Estamos legislando sobre a capacidade do Brasil decidir sobre seus próprios recursos naturais e de garantir que as riquezas nacionais beneficiem o povo brasileiro.
1: Já o senador Jaime Campos, do União de Mato Grosso, defendeu a criação de benefícios para estudantes que mantém em dia os pagamentos do Fundo de Financiamento Estudantil, o FIES. O parlamentar reconheceu a importância da nova etapa do Desenrola, programa federal voltado também à renegociação de dívidas do FIES, mas afirmou que os alunos adimplentes também precisam ser valorizados e estimulados.
2: Jaime Campos anunciou que vai apresentar uma emenda à medida provisória do programa para criar uma política permanente de incentivo aos bons pagadores, com medidas como redução de juros e condições mais vantajosas de financiamento. Segundo o senador, a proposta busca tornar o FIES mais justo, reduzir o endividamento estudantil e reconhecer quem cumpre regularmente seus compromissos financeiros.
11: Cria uma política permanente de valorização dos bons pagadores por meio de incentivos financeiros, juros mais baixos e ampliação dos prazos, carências e mecanismo que preserva a adimplência dentro do programa. A lógica é simples: além de ajudar quem está endividado, é justo também premiar quem cumpriu corretamente com suas obrigações.
1: A liberação do Monjaro para crianças e adolescentes com diabetes tipo 2 reacendeu o debate sobre o acesso a medicamentos usados também no tratamento da obesidade.
2: No Senado, um projeto autoriza a fabricação desses remédios pelo SUS, mesmo durante a vigência da patente. As informações com o repórter Márcio Maturana.
12: O Monjaro, nome comercial do medicamento emagrecedor que usa a substância tirzepatida, foi liberado para crianças e adolescentes a partir dos 10 anos que precisam tratar diabetes tipo 2. A decisão da Agência Nacional de Vigilância Sanitária, Anvisa, já foi publicada no Diário Oficial da União. O cirurgião especialista em emagrecimento, José Afonso Salé, disse à equipe da Rádio Senado que a novidade é bem-vinda para o tratamento de obesidade e diabetes, mas ressaltou que é preciso cuidado.
13: O diagnóstico precisa ser feito por equipe médica especializada, a recomendação da dose e o acompanhamento desse tratamento e os suportes nutricionais e suportes multivitamínicos são fundamentais.
12: O Senado analisa um projeto que permite ao governo autorizar a fabricação desse medicamento, mesmo que ele ainda esteja protegido por patente. A proposta prevê também a produção do remédio no Brasil e a ampliação do acesso ao tratamento da obesidade pelo Sistema Único de Saúde. A autora do projeto é a senadora doutora Eudócia, do PSDB de Alagoas.
14: A licença compulsória poderá ser adotada pelo Poder Executivo quando houver insuficiência de oferta, preços elevados e impacto relevante na saúde pública após análise da Anvisa.
12: Esse projeto precisa ser aprovado pela Comissão de Ciência e Tecnologia e pela Comissão de Assuntos Sociais antes de seguir para a votação na Câmara dos Deputados.
2: Edição de Paulo Grova e trabalhos técnicos de João Lira. O Jornal do Senado fica por aqui. Acompanhe agora as notícias da Câmara dos Deputados. Boa noite.
1: Boa noite e até amanhã.
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16: Comissão aprova garantia de direitos para mulheres da pesca artesanal.
17: Projeto autoriza faixas para o transporte coletivo privado de passageiros.
16: Deputados comentam ações em defesa do fortalecimento dos municípios.
18: Boa noite. Luísa Canziani, do União do Paraná, defende o fortalecimento dos municípios e afirma que as transformações do país começam nas cidades. Segundo ela, saúde, educação, infraestrutura e segurança dependem de políticas públicas voltadas à realidade local.
16: Luísa Canziani acredita que o desenvolvimento nacional exige apoio aos pequenos municípios e destaca a importância da atuação municipalista. Ela também cita o avanço de obras de infraestrutura no interior do Paraná como exemplo de investimento que impacta diretamente a população.
18: Charles Fernandes, do PSD, celebra os 186 anos de emancipação política do município de Palmas de Monte Alto, na Bahia. O congressista destaca a história da cidade e sua importância como base para outros municípios vizinhos, como Guanambi.
16: Charles Fernandes saúda a população e a gestão de Palmas de Monte Alto, reconhecendo o município como polo agrícola e econômico regional. Ele cita o envio de suas emendas como prova de seu compromisso com o desenvolvimento da cidade e agradece o título de cidadão honorário recebido.
18: João Daniel, do PT, celebra acordo de

0: De segurança pública. O deputado afirma que o estado vive uma das piores crises administrativas de sua história.
1: Marcelo Nilo chama a atenção ainda para a superlotação dos hospitais estaduais e relata que pacientes enfrentam condições precárias nos corredores das unidades de saúde. Segundo o parlamentar, falta sensibilidade e compromisso humanitário por parte do governo estadual.
0: Carla Dixon, do PL, cobra do governo do Rio Grande do Norte apuração sobre o surgimento de uma sigla associada à facção criminosa na região do Morro do Careca, ponto turístico localizado na praia de Ponta Negra, em Natal.
1: Carla Dixon avalia que o episódio expõe a fragilidade na proteção de áreas turísticas e ambientais do Rio Grande do Norte. Ela cobra do poder público estadual maior proteção a moradores e visitantes com medidas efetivas de segurança em locais que são símbolos do estado.
0: Valdenor Pereira, do PT, realça a pesquisa segundo a qual 67% dos baianos aprovam a gestão federal e 56% apoiam o governo da Bahia. Ele reforça também a tendência dos eleitores em votar em candidatos vinculados às atuais gestões, contra 10% de apoiadores da oposição.
1: Na visão de Valdenor Pereira, os dados refletem o reconhecimento dos avanços sociais e melhorias na qualidade de vida da população, alcançadas graças a políticas públicas e programas sociais. Ele se orgulha de fazer parte de um projeto que vem transformando a vida dos baianos.
0: Ícaro de Valmir, do Republicanos de Sergipe, homenageia a TV Atalaia pelos 51 anos de fundação, celebrados em 17 de maio. Ele reconhece o trabalho dos profissionais que mantêm a emissora próxima das comunidades, fortalecendo a democracia e contribuindo para a cidadania.
1: Capitão Alberto Neto, do PL do Amazonas, critica a política do governo federal para o setor elétrico. O deputado sustenta que, apesar de o país ter uma matriz elétrica majoritariamente renovável, ainda impõe custos aos consumidores por meio de subsídios e da contratação de energia mais cara.
0: Capitão Alberto Neto também questiona o uso de diesel para gerar energia no Amazonas, mesmo com a presença de grandes reservas de gás natural no estado. Ele alerta que o aumento da tarifa afeta famílias, comerciantes e produtores rurais, além de afastar investimentos externos.
1: Valmir Assunção, do PT, salienta a parceria entre os governos do estado e federal para fortalecer a agricultura familiar na Bahia. Ele destaca a entrega de 100 refrigeradores de leite e os 3 bilhões de reais investidos para a inclusão de povos tradicionais.
0: O deputado anuncia também a ordem de serviço para a pavimentação de 37 quilômetros da estrada que liga Uruçuca à Serra Grande, aguardada há 13 anos. Para Valmir Assunção, as ações criam oportunidades reais para fortalecer o povo baiano.
2: Agricultura.
1: A comissão da Câmara aprova a garantia de direitos para mulheres da pesca artesanal. A repórter Júlia Lopes tem mais detalhes.
3: A Comissão do Trabalho da Câmara dos Deputados aprovou um projeto que reconhece legalmente as mulheres que atuam na cadeia produtiva da pesca artesanal como trabalhadoras do setor. O objetivo é garantir acesso igualitário a direitos sociais e previdenciários. A pesca artesanal é exercida por pescadores e pescadoras profissionais de forma autônoma ou em regime de economia familiar, utilizando meios próprios de produção ou contratos de parceria com ou sem embarcações de pequeno porte. No texto, passam a ser reconhecidas como trabalhadoras da pesca artesanal as mulheres que atuam em atividades como preparo de redes, armadilhas e embarcações, captura, cultivo e manejo de organismos aquáticos, limpeza, salga e processamento do pescado e de seus derivados. Com a proposta, essas trabalhadoras poderão ter acesso a benefícios previdenciários como auxílio doença, seguro defeso e salário maternidade. Atualmente, muitas delas não conseguem acesso aos direitos por não terem reconhecimento legal específico dentro da atividade. Para a relatora do projeto, deputada Rogéria Santos, do Republicanos da Bahia, a proposta representa um avanço na proteção social dessas mulheres.
4: Que apesar de trabalharem constantemente, elas não têm nenhum desses direitos. Exato, pelo simples fato de que a lei traduz o mar, o barco, a atividade que acontece dentro do mar. E quando você olha para elas, a atividade delas, a maioria delas acontece na terra, porque tem a ver com o beneficiamento em toda a cadeia produtiva.
3: A proposta que traz o reconhecimento legal para as mulheres que atuam na pesca artesanal está em análise na Comissão de Defesa dos Direitos da Mulher. Da Rádio Câmara de Brasília, Júlia Lopes.
0: Cobalcini, do MDB de Santa Catarina.

0: Menciona projetos considerados prioritários para o agronegócio, incluindo propostas sobre o seguro rural, a tributação do arrendamento e o apoio às cooperativas. Ele pede que o parlamento avance em medidas que fortaleçam a produção e deem mais segurança ao setor.
1: Cobalcini diz que os produtores rurais precisam de respaldo diante dos desafios enfrentados no campo, como eventos climáticos, quebra de safra e dificuldades de infraestrutura. Ele reforça que o agronegócio precisa de respeito e liberdade para trabalhar.
2: Trabalho.
0: Gás do PT do Rio Grande do Sul critica emenda ao projeto do fim da escala 6x1, que permite jornadas de até 52 horas semanais, além de adiar por até 10 anos a mudança no regime de trabalho. Ele aponta que as alterações descaracterizam a matéria original.
1: Bom Gás defende a redução da jornada de 44 para 40 horas semanais, com escala 5x2, sem redução de salário. Ele afirma que o objetivo do fim da escala 6x1 é garantir mais tempo para convivência familiar, estudo, descanso e lazer, sem perda de direitos para os trabalhadores.
0: Socorro Neri, do PP do Acre, condena declarações feitas por vereadores de São Paulo contra professores em greve no município. A deputada afirma que a mobilização da categoria é legítima, porque cobra dignidade, reajuste salarial e respeito ao trabalho realizado nas escolas públicas.
1: Socorro Neri apresentou na Comissão de Educação uma moção de repúdio contra os responsáveis pelas ofensas. Ela ressalta que a liberdade de expressão não pode servir para humilhar trabalhadores da educação, nem para desqualificar a luta dos professores por melhores condições de trabalho.
2: Transportes.
0: Projeto que permite a utilização de faixas exclusivas para o transporte coletivo privado de passageiros avança na Câmara. O texto está na última etapa de análise na Comissão de Constituição e Justiça, e a repórter Maria Neves tem os detalhes.
3: Aprovado na Comissão de Viação e Transportes, projeto que permite a utilização de faixas exclusivas no trânsito por transporte privado coletivo de passageiros, está em análise na Comissão de Constituição e Justiça da Câmara dos Deputados. Para utilizar as faixas exclusivas, o veículo deve ter capacidade de transportar pelo menos 25 pessoas e contar com autorização do poder público. De acordo com o relator na Comissão de Viação e Transportes, deputado Ricardo Aires, do Republicanos do Tocantins, a proposta vai contribuir para a redução do número de veículos individuais nas vias públicas.
4: A gente está falando de assegurar maior fluidez no trânsito das grandes cidades. O que a gente quer é incentivar que aqueles que utilizam o transporte coletivo de uma maneira em geral possam utilizar dessas faixas exclusivas para chegarem mais rápido ao seu destino, fazendo com que as faixas comuns sejam também alcançadas, liberando o trânsito para quem faz o seu uso do seu carro particular.
3: Autor do projeto, o deputado Guilherme Uchoa, do PSD de Pernambuco, argumenta que a lei da mobilidade urbana já permite que a regulamentação do transporte de cargas e de passageiros priorize os aspectos coletivos. Da Rádio Câmara de Brasília, Maria Neves.
1: Pompeu de Matos, do PDT do Rio Grande do Sul, cobra a continuidade das obras de duplicação da BR-386, conhecida como Estrada da Produção. O deputado demonstra preocupação com atraso no início das intervenções em dois trechos da rodovia que liga Porto Alegre às regiões norte e noroeste do estado.
0: Pompeu de Matos afirma que o pedido da concessionária para adiar o início das obras prejudica o desenvolvimento regional e compromete a segurança dos motoristas. O parlamentar informa que acionou a ANTT para cobrar esclarecimentos sobre o cronograma da duplicação.
2: Justiça.
1: Helder Salomão, do PT do Espírito Santo, questiona as explicações de lideranças da direita a respeito do financiamento para filmes sobre o ex-presidente Jair Bolsonaro. Ele salienta que o valor de 134 milhões de reais exige investigação por superar o orçamento de produções reconhecidas internacionalmente.
0: Helder Salomão afirma que as justificativas apresentadas após a divulgação de conversas com o banqueiro Daniel Vorcaro não esclarecem o assunto. Ele argumenta que o caso reforça suspeitas suspeitas de irregularidades na transferência de recursos.
1: O Tony de Paula, do PSD do Rio de Janeiro, compara os impactos das declarações de diferentes candidatos à presidência da República sobre o mercado financeiro, para alertar a direita sobre o risco de derrota nas próximas eleições devido ao desgaste ético de suas lideranças.
0: O Tony de Paula menciona possíveis relações espúrias envolvendo lideranças do campo conservador com o aporte de R$2 bilhões de aposentados e pensionistas no fundo do Banco Master. Ele defende o afastamento da direita de figuras polêmicas para garantir seu projeto político.
1: Ana Paula Lima, do PT de Santa Catarina, avalia que áudios, negociações financeiras e transferências internacionais divulgados reforçam os vínculos entre integrantes da família Bolsonaro e o Banco Master.
0: A parlamentar sustenta que houve contradições de pessoas ligadas ao caso e critica a atuação de integrantes da oposição. Ana Paula Lima afirma ainda que os fatos revelados desmontaram narrativas anteriores sobre a ausência de relação de determinados políticos com Daniel Vorcaro.
1: Eli Borges, do Republicanos do Tocantins, conclama a sociedade a investigar o passado e a ficha limpa de todos os candidatos antes de decidir o voto nas eleições. Ele alerta contra mentiras em redes sociais e pediu que o cidadão não aceite frases prontas.
0: Para o deputado, o Brasil vive um tempo de injustiças e condenações advindas de versões distorcidas de fatos, enquanto recursos da saúde são desviados sem as devidas condenações. Eli Borges reforça que o poder emana do povo e que cabe aos eleitores decidirem os rumos do país.
1: Para Maria do Rosário, do PT do Rio Grande do Sul, novas revelações sobre o Banco Master apontaram vínculos entre integrantes da família Bolsonaro e Daniel Vorcaro. Segundo ela, áudios e movimentações financeiras reforçam suspeitas apuradas pelas autoridades.
0: Maria do Rosário também critica declarações de aliados políticos ligados ao caso e aponta contradições sobre pedidos de recursos e relações com o empresário investigado. Ela afirma ainda que os desdobramentos do caso enfraquecem versões apresentadas anteriormente.
1: Nelson Barbudo, do Podemos de Mato Grosso, defendeu a honra de líderes da direita contra ataques proferidos na tribuna da casa. Ele criticou ainda o silêncio da esquerda sobre denúncias de corrupção envolvendo o governo e afirmou que o país passa por uma crise econômica.
0: Nelson Barbudo alega que estatais como os Correios sofrem com a má administração. O congressista conclamou líderes religiosos a rejeitarem ideias progressistas que, segundo sua leitura, destroem famílias e a classe média nacional.
1: Alfredinho, do PT de São Paulo, rebate declarações do senador Flávio Bolsonaro sobre o caso envolvendo o Banco Master. Segundo o deputado, os desdobramentos das investigações indicam que envolvidos distorcem os fatos para confundir a opinião pública.
0: Alfredinho também questiona a falta de transparência em relação ao financiamento de uma produção cinematográfica sobre o ex-presidente Jair Bolsonaro. Para ele, as suspeitas enfraquecem o discurso de moralidade adotado pela oposição.
2: Segurança Pública.
1: Aloysio Mendes, do Republicanos do Maranhão, cobra do Senado a votação da proposta que reduz a maioridade penal no país. O deputado ressalta que a medida já foi aprovada pela Câmara e, segundo ele, atende a uma demanda da sociedade.
0: Para Aloysio Mendes, a legislação atual favorece a impunidade de adolescentes envolvidos em crimes violentos, como homicídios e estupros. O parlamentar argumenta que jovens com direito ao voto também devem responder criminalmente por seus atos.
2: Direitos Humanos.
1: Soraya Santos, do PL do Rio de Janeiro, destaca o Maio Laranja e alerta sobre o aumento do abuso infantil no país. Ela pede vigilância permanente de famílias, escolas e da sociedade na proteção das crianças que muitas vezes, pela tenra idade, não conseguem verbalizar a violência.
0: Segundo dados do Ministério da Justiça, nos três primeiros meses do ano, o Brasil registrou mais de 13 mil estupros de vulneráveis. Soraya Santos alerta que a maioria dos abusos ocorre nos círculos próximos da criança, tornando a infância um período marcado por dor e sofrimento.
2: Saúde.
1: Câmara aprova assistência especial para mães de recém-nascidos com deficiência. A repórter Sofia Peçanha explica quais as condições.
5: A Câmara dos Deputados aprovou o projeto que torna obrigatória a assistência especial fornecida às mães de recém-nascidos com deficiência ou doença crônica que exige um tratamento continuado. A proposta prevê que maternidades, casas de parto e hospitais da rede pública e privada forneçam orientações por escrito sobre os cuidados necessários com a criança e também uma lista de instituições instituições, associações e órgãos públicos especializados no atendimento a pessoas com deficiência ou patologias específicas. A relatora da proposta na Comissão de Defesa dos Direitos da Mulher foi a deputada Leda Borges, do Republicanos de Goiás. Ela destacou a importância do acesso à informação para as famílias.
6: Trata-se, sobretudo, da democratização do acesso às informações qualificadas sobre a deficiência ou patologia constatada na criança em tenra idade. Esse dado é fundamental, pois na maior parte dos casos, essa criança precisará de acompanhamento pelo resto da vida.
5: O autor do projeto original, o deputado Duarte Júnior, do Avante do Maranhão, afirma que o nascimento de uma criança com deficiência ou patologia crônica pode gerar um grande impacto emocional, físico e financeiro para a família, mas que a assistência especial a essas mães pode contribuir para a melhoria da qualidade de vida da criança e favorecer sua inclusão social. Durante a votação na Comissão de Constituição e Justiça, a relatora, a deputada Lindsay da Mata, do PSB da Bahia, afirmou que a medida pode trazer mais segurança às mães no momento do diagnóstico.
7: Isso vai dar mais segurança nesse momento de tanta fragilidade que a mãe passa com essa descoberta da dificuldade do seu filho, para que ela possa levá-lo a pessoas especializadas que possam realmente assegurar o tratamento dele e o apoio psicológico dela.
5: O projeto que obriga hospitais, maternidades e casas de parto, público e privados, a oferecer assistência especial a mães de recém-nascidos com deficiência ou doença crônica que exijam tratamento continuado, foi aprovado por todas as comissões da Câmara e será analisado agora pelo Senado. Da Rádio Câmara de Brasília, Sofia Peçanha.
2: Ciência e tecnologia.
0: Flávio Nogueira, do PT do Piauí, reproduz comunicado do Vaticano, que defende a inovação tecnológica com a preservação da capacidade humana de pensar e refletir. Ele aponta que a primeira encíclica do Papa Leão XIV recoloca a dignidade humana no centro do debate sobre inteligência artificial.
1: Flávio Nogueira lembra que a Igreja Católica já se manifestou em outros momentos da história sobre mudanças que afetaram profundamente a sociedade, como durante a Revolução Industrial. Ele reforça que a inteligência artificial deve servir ao ser humano e não o contrário.
2: Votação.
0: A pauta da semana na Câmara inclui projetos que tentam conter a crise na alta dos combustíveis e também que aumentam as penas para vários crimes de natureza sexual previstos no Estatuto da Criança e do Adolescente.
1: A análise das propostas começou no final da tarde no plenário da Câmara. A edição de amanhã vai trazer detalhes sobre as votações.
0: Termina agora o Jornal Câmara dos Deputados com trabalhos técnicos de Everson Urani e apresentação de José Carlos Andrade e Márcio Aquilissardi. Uma boa noite para você.
1: Ótima noite. A Voz do Brasil volta amanhã.
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1: 8:02. Boa noite para você que sintoniza 107.5. Eu sou Priscila Sena, te faço companhia aqui até as 10 da noite. Bem, a gente começa o nosso encontro de hoje ao som de Hildon, hino clássico dele, tá? 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

Você curtiu o som de Kid Abelha aqui na 107.5 em Pingos de Amor, canção de Paulo Diniz e Odibar. Teve também Udi Santos em Tudo Preto, canção de Udi Santos, e ainda Johnny Hooker e Lineker em Flutua, canção de Johnny Hooker. 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O Toca Aí vai ao ar de segunda a sexta, sempre a 1 da tarde, logo após o Multicultura, aqui na 107.5. Você também pode acompanhar através do nosso aplicativo, tá certo? É gratuito. E tem ainda o nosso site, educadorfm.ba.gov.br. Agora, 8h19, você ouve Jorge Benjor, dele, Zumbi.

Heineken e Mons em Here Comes the Hot Stepper. Teve também Mameto em Tudo Vira Som, composição de Acossi e Ana Mameto.

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4: 8:33, você ouve Gonzaguinha na canção Espere por mim, Morena, clássico de Gonzaguinha.

Esta foi Marisa Monte numa composição dela em parceria com Arnaldo Antunes e Carlinhos Brau. Não é fácil. Antes você ouviu Jal numa composição dele de Tennyson Del Rey, Amar é Bom. Teve também Leila Pinheiro e Ivan Lins em Iluminados, canção de Ivan Lins e Vitor Martins. Agora 8 horas 45 minutos. Você ouve Bebel Gilberto em Samba da Benção, canção de Beirin Pau e Vinícius de Moraes.

0: Jota Quest no sucesso O Som, a canção de Antônio Júlio. Antes você ouviu Jair Luiz e Margarete Menezes em Sou Feliz de Novo, canção de Jair Luiz e Fernanda Noronha.
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1: 9 em ponto na Educadora FM. Muito boa noite para você que sintoniza 107.5. Eu sou Priscila Senna e te faço companhia, tá? Nós vamos juntos até as 10 da noite, curtindo por aqui toda a diversidade cultural, musical que só a Educadora tem. E a gente já começa aqui a nossa segunda hora de Sonosfera Educadora com Ney Mato Grosso, numa canção de Arnaldo Batista e Rita Lee, Balada do Louco.